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presença de Deus. 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
2: 7 horas e 18 minutos.

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4: 7 horas e 22 minutos.

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2: Oi, povo de Deus! Olá, meu irmão, olá, minha irmã! E aí, tudo bem com você? Que bom que estamos juntos! Cheguei! No clima da sua quarta-feira, por aqui mais um programa Sertanejo Gospel. Hoje, dia 5 de agosto de 2026, quarta-feira de bênçãos pra você também, cumprimentando você em casa, no trabalho, no campo, nas estradas, nas rodovias, no seu sítio, na sua fazenda. Oi, criançada! Oi, meninada, com bom e suave é que os irmãos vivam em união. E a partir de agora, uma hora com o melhor da música evangélica sertaneja pra você ouvir e louvar. Eu sou Israel Ferreira, juntos através das ondas do rádio, também pelo site, aplicativo, na Alexa, em qualquer lugar do país. Sejam bem-vindos, aproveita também e compartilha o link da nossa emissora com seus amigos e o pessoal da sua igreja. Amém? Daqui a pouquinho, homenagem aos aniversariantes. Pra começar bem, vamos meditar na palavra de Deus. O Senhor o sustentará no leito da enfermidade, tu renovas a sua cama na doença. Salmos 41, verso 3. Meu irmão, minha irmã, essas palavras de Davi se tornaram uma fonte de conforto e esperança para muitas pessoas ao longo dos séculos. Nos lembra que mesmo em momentos de dor e sofrimento, Deus está presente e cuida daqueles que clamam por sua ajuda. Elas também nos lembram que a cura e a restauração não vem apenas da medicina e dos tratamentos, mas também da fé e da confiança em Deus. Você concorda comigo? Então diga amém! Quarta-feira, esse é o Sertanejo Gospel, que começa com Anderson Baroni, o Inocente!

0: Que bom que estamos juntos. E olha, eu quero saber também de onde é que você está ouvindo o nosso programa Sertanejo Gospel. Qual é a sua cidade, seu estado, por onde é que você está aí acompanhando, hein? Olha, Mike Lian, Deus e Eu, Gilead Inácio, Fica Aqui Comigo. É o primeiro bloco dessa quarta-feira. Daqui a pouquinho eu volto. Ah, tem homenagem a você que faz aniversário hoje.
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5: Coisa boa estarmos juntos. Que prazer ter a sua audiência, a sua companhia. Obrigado aos convites de amizade lá no meu Instagram e também no TikTok, @IsraelFerreiraLocutor. Fogo e glória chegando por aqui com Corra, que ainda dá tempo.

0: Essa letra, olha, tem tudo a ver com os dias atuais, hein? Os Levitas, triste realidade. Henrique Thiago, para não. Ou para não, gente, deixa comigo, tá? Mas é um intervalo para os nossos principais anunciantes aqui na nossa programação, tá? Os melhores anunciantes estão aqui. E eu volto na sequência com mais louvor para você.
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1: No clima da sua quarta-feira, que seguimos juntos com esse programa que é campeão em audiência em nossa programação, o Sertanejo Gospel. Tudo isso porque você faz parte também desse momento da nossa companhia, nossa audiência. Hoje é 5 de agosto, é o seu dia, o seu aniversário. Então, olha, parabéns pra você nessa data querida. Muitas felicidades, muitos e muitos anos de vida. Que o Senhor te abençoe, te dê santidade, muitos anos de vida, muitas felicidades. Parabéns, meu irmão. Parabéns, minha irmã. Hoje é o Dia Nacional da Saúde. Olha, que eu desejo também é que você tenha muita saúde. Olha, tudo a ver com o que nós lemos hoje no início do programa, tá? Dia da Cultura Caipira, Dia Nacional da Vigilância Sanitária, Dia da Farmácia. Um abraço aí ao pessoal das farmácias ouvindo o nosso programa. É também aniversário de João Pessoa na Paraíba, Lucas do Rio em Mato Grosso, Rio Verde em Goiás, Cachoeira do Sul, Rio Grande do Sul, Rolim de Moura em Rondônia. Feriado também em Ribeirão das Neves, região metropolitana de Belo Horizonte. É também, gente, feriado em Vigia de Nazaré, no Pará, e também feriado do estado da Paraíba. Já que é o seu dia, o seu aniversário, em sua homenagem tem Ademar Rocha. A paz que você me traz, quem canta com ele é a Mariana Fagundes.
2: Eu acredito numa paz que excede todo entendimento, e essa paz ela vem de Deus.

0: Cuido de tudo, gente. Que louvor ver como um abraço nessa quarta-feira, hein? Ingrid e Daiane com a participação de André e Felipe pra você ouvir louvar em mais um Sertanejo Gospel. Tá sabendo que daqui a pouquinho tem mais uma programação chegando em nossa audiência aqui em nossa programação, né? Então fica ligado aí. Eu volto já com o bloco final de hoje.
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2: 8:28.
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2: 8:29.
4: Facão, rapaz, essa noite eu não dormi de jeito nenhum, só.
5: Eu tô vendo mesmo, seus olhos estão meio inchados. Por que tu não dormiu, homem?
4: Rapaz, eu não sei da onde que saiu um rato comodão, rapaz, do tamanho de um gato. Começou a andar em cima da cabeceira da cama assim, a mulher gritou com aquele negócio. Aí ela começou a gritar, paciência, mata, mata, mata então, ai. E ela, você sabe que eu tenho medo de rato, né? E eu falei, eu não vou matar não. Ela, mata, mata, e começou a gritar, e eu peguei o rodo e subi em cima da cadeira. E o rato começou a subir também, eu subi em cima da mesa. E ela, mata, mata, mata. E nós morava num apartamento embaixo, tinha uns vizinhos em cima, sabe? Aí os vizinhos começaram a escutar aquele barulheiro, pá, pá, e mata, mata. Aí a vizinha falou assim, nossa, meu bem, acorda, acorda. Ó, o vizinho lá embaixo tá querendo matar a mulher dele. E a minha mulher, mata então, mata. Eu, pá, pá. Aí a vizinha falou assim, liga pra polícia, liga pra polícia. Aí o marido dela pegou e ligou pra polícia. A polícia chegou lá e bateu na porta. E a minha esposa pegou e, mata, mata então. A polícia bateu, arrombou a porta, chegou lá, não é querendo matar um rato.
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6: Olá, olá, você que está em casa, olá, você que nos acompanha, olá, meu querido, minha querida, sejam todos bem-vindos a essa edição fantástica, especial, abençoada. É a nossa quarta-feira, estamos na semana do Dia dos Pais, que o grande herói da família possa receber o abraço e o reconhecimento por essa data. Hoje é quarta, 5 de agosto, nós vamos levando até você esse programa abençoado, essa nossa edição, com um sentimento de gratidão por mais uma oportunidade. Chegamos ao meio da semana, então talvez você esteja esperando por uma resposta de Deus. Às vezes nós ficamos, não é mesmo? Esperar nem sempre é fácil, mas também pode ser um tempo de crescimento. Anne Paulino abre bem com Eliane Fernandes hoje, cantando no programa Espírito de Adorador.

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1: Embalando as primeiras de hoje, ouvimos aqui voz de Tângela Vieira, Te Quero Mais. Já já vem mais um bloco, hein? A gente já já estará de volta.
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4: 8 horas e 45 minutos.
5: Olá, hoje é quarta-feira e você confere as primeiras informações do dia. A Polícia Federal cumpriu 18 mandados de busca e apreensão para apurar a suposta prática do crime de lavagem de dinheiro e uma nova fase da Operação Sem Desconto. Parentes do líder do PDT no Senado, Weverton Rocha, estão entre os alvos. Os mandados foram expedidos pelo Supremo Tribunal Federal no Distrito Federal e no Maranhão. Os investigados são esposa, filha e irmãs do senador. Além de Weverton, está com bens bloqueados e o advogado e empresário William Tomás, apontado como operador do esquema, é um dos alvos da operação. Voltamos em instantes com mais um bloco de notícias.
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5: De volta com mais informações da sua rádio. Uma pesquisa do Instituto Real Time Big Data, divulgada ontem, avalia a disputa eleitoral para a presidência entre os eleitores do Pará. O levantamento apontou que Luiz Inácio Lula da Silva lidera no estado com 43% das intenções de voto, enquanto o senador Flávio Bolsonaro registra 33%. Também foi simulado um segundo turno entre os dois candidatos, no qual o petista obteve 45% e o liberal 36%. Voltamos em instantes com mais um bloco de notícias.
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4: 8 horas e 47 minutos.
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1: Dando sequência à nossa super quarta, há bênçãos que precisam do tempo certo para florescer. Vamos com Deus dos Detalhes, voz de Bianca Kellen.

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1: Fechando, gente, William Nascimento com Paulo Neto, Deus Cuida de Mim, versão ao vivo, Jairo Bonfim, Leite com Café, participação de Joelma Bonfim aqui no programa. Ah, a gente volta já, gente, com mais atrações, com mais momentos e, claro, com a nossa reflexão.
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10: De volta com mais informações da sua rádio. Autoridades da Indonésia revelaram imagens que registraram em Jakarta a apreensão de uma considerável quantidade de drogas supostamente contrabandeadas por um piloto comercial da Malásia. A prisão ocorreu após a apreensão de mais de 70 mil comprimidos de êxtase em sua mala, segundo as autoridades locais. Não bastasse o contrabando, o piloto testou positivo para metanfetamina. O homem corre o risco de ser condenado à pena de morte. Voltamos em instantes com o último bloco de notícias.

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3: Na sua quarta-feira, estamos levando o nosso encontro, que você nos...

0: esteja conosco, nos dando essa oportunidade, abrindo o seu lar, permitindo que chegamos ao seu trabalho e muitas vezes nos dando carona.
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0: A espera costuma nos ensinar mais do que imaginamos. E nesse tempo de aprendermos a confiar, a amadurecer e florescer a nossa fé, tudo isso nos faz bem. Deus não se atrasa. Ele prepara o nosso coração para receber aquilo que pedimos e também nos mostra que algumas respostas chegam no momento mais oportuno. Por isso, continue confiando. O silêncio de hoje pode estar preparando a alegria de amanhã. Salmo 27:14. Espere no Senhor. Seja forte. Coragem. Espere no Senhor. 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
1: Ouvimos aqui Gabriela Rocha, Toda a Terra, versão ao vivo. A esperança cresce em quem aprende a esperar. Não sai daí com mais um bloco.
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1: É Encontro Gospel a você nessa abençoada programação. Seguimos agora com Felipe Rodrigues cantando Santo para Sempre.
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1: Gente, esse foi o nosso programa. As últimas chegaram com Raquel Oliver. Vai continuar adorando. E Miriam Menezes, passa lá em casa, Jesus, grande voz. Deus nunca deixa de agir. Lembre-se disso. Fique em paz, não sai da nossa companhia, porque já já chega mais um líder de audiência. E até amanhã, com mais um Encontro Gospel.
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7: 9 horas e 36 minutos.

0: volta com as últimas informações da sua rádio. Um homem de 74 anos morreu atropelado em São Paulo. Ele atravessava na faixa de pedestres quando foi atingido por uma moto conduzida por um policial militar. Segundo as primeiras informações, o agente trafegava pela faixa exclusiva dos trolebus do Jaguapara, zona sul da cidade, no sentido de Diadema. A polícia continua investigando o caso. Essas são as últimas informações da sua rádio. Carolina Castro, direto da redação. Notícia.
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1: 9 horas e 42 minutos.

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0: 10:01.
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1: 10 horas e 12 minutos.

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1: 10 horas e 32 minutos.
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0: 10:46.
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1: 10 horas e 54 minutos.

0: 11 horas, em ponto.
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2: Porque está escrito, e acontecerá nos últimos dias, diz o Senhor, e derramarei do meu espírito sobre toda a carne. Vossos filhos e vossas filhas profetizarão. Vossos velhos sonharão. E vossos jovens terão visões. Até sobre os meus servos e sobre as minhas servas, derramarei do meu espírito naqueles dias.

0: a tua mão, venha derramar os seus filhos.
1: Olá, ouvintes, aceitem a paz do Senhor Jesus. Já está começando o programa Missão de Jesus, o programa que é um órgão informativo das igrejas Pentecostal Missão de Jesus. Este programa é na direção aí do homem de Deus, consagrado, pastor, presidente e fundador da Igreja Pentecostal Missão de Jesus, pastor Gilson Sardinha, e também aí na direção com a pastora Maria de Fátima Sardinha. É o programa ao vivo a partir de agora, onde já é 11 horas e 4 minutos. Vamos juntos nesta programação, ouvinte, né? Você que está ligadinho, hoje que já é 5

0: do mês de agosto, né? Dia 5 do mês de agosto de 2026, a primeira quarta-feira do mês de agosto. Nós estamos aí nessa expectativa. Hoje é quarta-feira e você que está ligadinho aí, vamos juntos, né? Você que ainda não ligou o rádio, você que já ligou seu rádio, você que ligou a sua televisão, você também que já nos acompanha aí pelas ondas, né? Pelas internet aí, pelas redes sociais, você pode participar conosco enviando a sua mensagem de texto, né? O telefone tá na tela. Você que está nos acompanhando aí pelo rádio também, o WhatsApp tá aí, você pode mandar a sua mensagem. O número é 62984-632064. O WhatsApp, você pode mandar a sua mensagem. Vou repetir, né, aí para você estar participando, interagindo aí com essa programação, pedindo as orações, né? A oração forte hoje é 62984-2064. Você pode participar conosco aí nesta manhã de quarta-feira. E nós temos aí também o telefone fixo, para você anotar aí o telefone fixo, que é o 62-35-74-2104. É o fixo, telefone fixo para você ligar. 62-35-74-2104. Nós estamos aqui realmente na expectativa. Hoje nós vamos aí fazer a oração forte hoje pela prosperidade, oração da portas abertas. E o Senhor Jesus diz: eu sou a porta, se alguém entrar por mim, entrará, sairá e achará pastagem. Quer dizer, entrará, sairá e achará pastagem. Você vai ser abençoado. As pastagens vão ser coisas boas na sua vida. Prosperidades, paz, saúde, prosperidade financeira. O Senhor Jesus, ele é fiel, né? Ele veio para dar vida e vida com abundância. O inimigo, o inimigo, o diabo, veio para roubar, matar e destruir, diz a palavra do Senhor. Mas Jesus veio dar vida e vida com abundância. Lá no livro de João, Evangelho de João, né, fala sobre esta palavra. E você pode participar conosco nesta manhã. Você, independente qual problema que é, qual situação, se você está enfermo, Deus vai curar. Deus tem poder para curar a enfermidade. Deus vai abrir uma porta grande em favor da sua vida. O mal que te cerca vai cair por terra. Não adianta. Nós estamos aqui com a fé no Senhor Jesus. A fé é o firme fundamento das coisas que esperamos e a prova das coisas que não vemos. Então, meu querido, nesta manhã, a oração da fé, a oração da prosperidade e portas abertas. Você quer que Deus abra uma porta para você? Você que está desempregado, né? Você que tinha um emprego bom, Você que também aí almeja trocar de cargo, que é um... Ah, eu trabalho, né? Independente da sua área que você trabalha, de repente você quer um cargo melhor, né? Deus tem uma porta grande. Ele tá falando, eis que eu tenho uma porta grande. E ninguém que tenha pouca força possa fechar. Pode ser espiritual, pode ser material, pode ser físico o problema. Quando Deus põe a mão, quando Deus move, as coisas mudam, as portas se abrem. Deus não é um Deus de mesquinha, né? Deus é o Deus da prosperidade. E eu quero que você possa orar com fé nesta manhã. Já vai preparando aí seu copo com água, sua fotografia, seus documentos, pega a chave, né? Você que tem sua chave aí do seu carro, do seu, da sua casa, ou mesmo do seu sítio, né? Essa propriedade que você quer que venda, é algo do tipo assim, Deus pode mover a mão nesta manhã. Eu tenho fé. E eu entro nesta causa, com fé, orando para que Deus possa mover a mão em seu favor. Mas depende de você também. Você pode mandar a sua mensagem? Ouvinte, você pode ligar? Ah, pastor, eu tenho um problema de saúde. Eu quero que o senhor ore para que Deus possa abençoar. Ah, eu quero fazer a cirurgia, mas não deu certo ainda. Deus pode tanto curar, como também abrir essa porta para dar tudo certo essa cirurgia. É. Quando Deus move, quando Deus põe as mãos, tudo se resolve. Deus resolve tudo. Então a oração da prosperidade hoje, portas abertas. Você crê? Você acredita? Você vai mandar sua mensagem. Independente de situações, Deus me revela pessoas que estão batendo em portas, mas não se abrem. É. Três pessoas: Pai, Filho e o Espírito Santo. Três pessoas estão dizendo: quantas vezes eu já coloquei o currículo, quantas vezes eu bati na porta e ainda não deu certo. Deus me revela, você que é de perto, você que é de longe. Deus é o Deus de perto e o Deus de longe. Você realmente está precisando, o inimigo está cercando os seus caminhos. É. Os invejosos não quer te ver na prosperidade, na bonância. Quer te ver por baixo. Mas Jesus não. Jesus não quer te ver por cauda e nem por baixo. Deus quer te ver por cabeça. Você ser cabeça. Deus quer te ver você feliz, não derrotado. Então, é isso, você vai ligar, mande a sua mensagem. Enquanto isso, daqui a pouco nós já vamos ouvir canções, né? Você que tá ligadinho aí, vai mandando a sua mensagem. Você que tá ouvindo o programa nesta manhã, este programa é seu, ouvinte, é o programa que tem levado a mensagem do Senhor, o Ide do nosso Senhor e Salvador Jesus Cristo. Como Jesus diz para os discípulos: não se turbe o vosso coração. Credes em Deus, credes também em mim. Né? Então, você que está aí triste, turbado, se alegre em Deus. Confia nele, porque o mais ele vai fazer por você. O salmista diz: entrega os seus caminhos ao Senhor, confia nele, e o mais ele fará por você. Então, Deus é Deus fiel. Deus é o Deus das portas abertas. Vamos ouvir uma canção, né? Daqui a pouco também já cumprimentando a todas as emissoras. Mas antes, vamos ouvir essa canção, já voltamos.
1: Onze e 14.

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3: Muito bem, prosseguimos aí o programa, né? O programa Missão de Jesus. Daqui a pouco nós vamos ouvir aí o pastor Gilson com a palavra amiga, né? Esse programa que é ao vivo aqui, nós estamos nessa expectativa, mas como foi esse convite aí para essa sexta-feira, dentro da campanha de libertação? Por falar em bênção, em libertação, nós vamos ouvir uma libertação, né? Aquela libertação que acontece nas igrejas Pentecostal Missão de Jesus. Daqui a pouco voltamos. É, mas antes eu quero também ainda cumprimentar as emissoras, né? Que está transmitindo aí o programa, Rádio Rosa de Saruna, cidade de Alagoinhas, na direção aí do pastor Rogério Santos, cumprimentar a todos os ouvintes aí, né, lá em Alagoinhas, também em Salvador, que é uma rede aí, né, Rosa de Saron, lá também em Aracaju, Sergipe. Você que está nos ouvindo aí, a paz do Senhor Jesus. Rádio Aramari, né, também transmitindo o programa. Nós estamos aí com a Rádio Araci, transmite o programa. Rádio Missão de Jesus, transmitindo aí essa programação. E 11 horas da noite fazendo repriso na Rádio Missão de Jesus, né? Temos a Rádio Água da Vida. Deus abençoe a paz do Senhor Jesus a todos os ouvintes também pela Rádio Água da Vida, toda a emissora aí, aos trabalhadores no Trabalhos Techs aí, todos os locutores. Que Deus abençoe a todos os ouvintes aí pelas emissoras, né? Rádio Nova Betel TV aqui em Goiás, em Aparecida de Goiânia, né? Todos os ouvintes aí pelas ondas da 87,9. Rádio Nova Betel TV. Que Deus abençoe, vamos prosseguindo aí. Esse programa é seu, ouvinte. Você pode participar conosco. Prosseguimos aí, nós vamos ouvir aquela libertação. Você que está nos ouvindo, daqui a pouco já voltamos. Daqui a pouco o homem de Deus entrando no ar com a palavra amiga. Mas antes, vamos ouvir essa libertação.
4: 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Cristo é o sol, mas onde ele põe a mão? Está com Jesus Cristo e Deus. Na terra tem vitória. Na terra tem vitória. Esta alegria dele não sai mais. Não há sofrimento que faz. Onde Deus habita o diabo, eu nem quero saber pra onde ele vai. É no reino de Deus. O diabo é derrotado e aí.

0: está com Jesus Cristo e Deus. Na terra tem vitória no céu. Na terra tem vitória no céu. Mas na terra tem vitória no céu. Amém, igreja. Todos digam amém, Jesus. O que quer fazer com ela? Fale! O que tu quer fazer com ela? Diga em nome de Jesus! Diga!
1: Em nome de Jesus, o que você quer fazer com essa moça? Fale! Fale! Você quer destruir a vida dela? Fale! Você quer destruir ela? Fale! Você quer fazer o que com ela? Diga! Fale! Fale! Você quer fazer o que? Diga! Diga! Você quer destruir a moça? Diga! É no nome de Jesus, fale. Você quer destruir a moça? Fale! Fala direitinho, ninguém está ouvindo. Fale! O que tu quer fazer com ela? Fale! Fazer o quê?
2: Destruir!
1: Quer destruir ela.
0: Mas fiquem tranquilos, porque Jesus está conosco aqui, viu, igreja? Pode louvar o nome de Jesus. Olha para vocês verem a situação da moça. Isso é vida, senhores. Daqui a pouco nós vamos orar por vocês. Fiquem tranquilos, viu? A vida de vocês hoje aqui não foi em vão, não. Amém, Jesus? Amém, igreja? Ô, diabo, escuta aqui. Como é que você chama o teu nome? Fala o teu nome aí. Como é que é?
2: Pombagira.
0: Calma, Pombagira, Jesus! Amém. Ô, Pombagira, escuta aqui. Você tá na vida de mais alguém aqui na igreja, tá? Como é que é? Aonde está a Pombagira aí? Está amarrada em nome de Jesus. Caiu lá, caiu lá. Caiu outra lá. Caiu mais outra. Caiu mais outra. Caiu quatro pessoas, igreja. Glória a Deus. Quatro, cinco. O café tem dois, dois, dois, sete.
3: Então é isso. A igreja pentecostal missão de Jesus, a igreja que é de libertação. E por falar em bênção, atenção, sexta-feira, esta libertação, a armadura de Deus, onde você vai participar desta campanha, né? Não tenha medo, você de repente pode, mas eu posso passar mal. Você pode até passar mal, mas tem obreiros e obreiras para te auxiliar no momento da oração, né? Porque o poder de Deus é na Igreja Pentecostal Missão de Jesus. E nessa sexta-feira, na campanha Armadura de Deus, um milagre vai acontecer. Venha revestir. Você que é católico, você que é espírita, você que é de outras denominações, não importa a religião. A igreja não prega religião, prega aí o poder de Deus para a sua vida. Você que está doente, você que está desanimado, você que está ansioso, depressivo, essa depressão, esse mal, né? Você que diz, eu parece que eu estou macumbado. Tem isso, Deus pode queimar essa maldição. Traga a sua família, traga seus parentes, faça uma caravana, vem para a igreja. A igreja que fica aqui no setor Jardim Tiradentes, rua 3, quadra 74, lote 2. Rua 3, quadra 74, lote 2, setor Jardim Tiradentes. Igreja sede estadual, Igreja Pentecostal Missão de Jesus. Vamos ouvir agora o homem de Deus que está na ponta da linha, o pastor Gilson, com esse convite amigo. Pastor, a paz do Senhor Jesus.
4: Que maravilha! Paz do Senhor, meus queridos. Que Deus abençoe a todos os nossos diletos e amados ouvintes. Um convite todo especial, como já está anunciando neste programa tão lindo, tão abençoado este programa. Quantas pessoas têm recebido de Deus grandes vitórias? Porque esse programa é um veículo de comunicação. Eu quero, nesse exato momento, convocar a todos os nossos diletos e amados ouvintes para esta grande concentração de fé nessa sexta-feira. A sexta-feira que do qual a graça de Deus vai se manifestar. A armadura de Deus. Porque, meu querido ouvinte, nós lançamos esta campanha forte. Porque quando o apóstolo Paulo, ele nos ensinou para que todos nós, revestidos da armadura de Deus, para que esteja firme contra as ciladas e as astúcias do diabo. Então, quando nós estamos revestidos, a Bíblia diz, amados ouvintes, independentemente da sua religião, eis que eu te dou poder para tu pisar serpente, escorpião e toda a força do mal. E nós sabemos que quando nós estamos com a armadura de Deus, Satanás, ele pode vir em uma corrente de água. O Espírito Santo que está em você, meu amigo e minha amiga, avorará sobre Satanás a sua bandeira. Corrente de água quer dizer aquelas tribulações na sua família, aquelas lutas que você está passando no desemprego, obras de macumbas, de feitiçaria, obras de magia negra, obra de candomblé, né? Quantas vezes você tenta fugir, não consegue, porque está faltando, meu amigo, minha amiga, o revestimento da armadura de Deus. Porque quando o Espírito Santo está na sua vida, que você dá lugar para ele, a Bíblia diz que nós recebemos um poder sobrenatural, né? Quando o Senhor Jesus, ele fala, eu te dou poder para tu pisar serpente. E o Salmo 91 diz assim, 1.000 cairão do teu lado, 10.000 à tua direita, mas tu não serás atingido. E na certeza, amados ouvintes, que nessa sexta-feira, a armadura de Deus, campanha de libertação, aonde eu vou estar em santo jejum a Deus, ali também o pastor Alberto, a pastora Maria de Fátima, equipe de obreiros preparados para você colocar os pés na igreja e já receber a libertação, porque a armadura de Deus contra o mal que está te perseguindo, meu amigo e minha amiga, esse sofrimento, essa dor, alguém está te acusando, alguém quer ver o teu fim, a tua derrota, mas Deus está preparando uma mesa diante de ti, na presença dos teus inimigos. A armadura de Deus, anote o endereço da sua felicidade, Rua 3, quadra 74, lote 2, ali no Tiradentes, bem próximo ao primeiro semáforo da Avenida 8. Você chegando ali, meu amigo, minha amiga, não precisa contar para ninguém, porque o Espírito Santo vai te receber e você vai sentir a mudança na sua vida. Porque a Igreja Missão de Jesus tem esse objetivo. Do ide do Senhor Jesus para libertar pessoas que estão sofrendo. Então, nessa sexta-feira, anote o endereço, Rua 3, quadra 74, lote 2, Jardim Tiradentes, Igreja Missão de Jesus, na certeza de que a bênção de Deus está chegando na sua vida. Que Deus abençoe. Prossegue aí o programa Missão de Jesus, em o nome do Senhor Jesus. Deus que abençoe a todos vocês e aguardo vocês nessa sexta-feira, 8 horas da manhã.
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3: Muito bem, pastor Gilson, com certeza vai ser forte. A campanha depois de amanhã, sexta-feira, Armadura de Deus. Faça caravana, venha. Traga sua família, ouvinte. Vamos tirar essa situação, esse problema que atinge tanto, né? Deus pode te livrar das forças do mal. Prosseguimos agora o programa aí. E por falar em bênção, final de semana já aí com bênçãos. Sexta-feira, a campanha da libertação, a Armadura de Deus. Nas igrejas Pentecostal Missão de Jesus, logo de manhã, 8 horas da manhã, com o pastor Gilson. À noite, com o pastor Alessandro, pastor Carlos e equipe de obreiros e obreiras. Lá no Colina Azul, lá na Avenida Dom Fernando, quadra 20, lote 24, na sede mundial, com o pastor Gilson, lá na responsabilidade do pastor João Magalhães, né? À noite, com o pastor Gilson, orando forte pelas divinas revelações do Espírito Santo, e lá em Água Fria, na pessoa do pastor José Reis também, né? Lá em Água Fria, na BA 400, quilômetro 5, Lamarão, Estrada Lamarão, vai ser uma bênção também à noite na Igreja Pentecostal Missão de Jesus, Igreja de Libertação. E agora nós vamos ouvir agora, porque por falar em bênção, na sexta campanha de libertação, no sábado vai ser a grande ceia do Senhor, aqui no setor Jardim Tiradentes, na rua 3, quadra 74, lote 2, a grande ceia.
6: A grande ceia.

0: Jesus começou a falar. Certo homem fez uma grande ceia e convidou muita gente. Teve um grande gasto na preparação do banquete. Mesas longas e recobertas de toalhas muito brancas, boas iguarias, luzes, música suave. Quando chegou a hora da ceia, mandou seu empregado chamar os convidados. Venham, tudo já está pronto. Mas eles, um por um, começaram a dar desculpas. Lamento, mas comprei um sítio e tenho de dar uma olhada nele. Não posso ir. Peço que me desculpe. Comprei 5 juntas de bois e preciso ver se trabalham bem. Me desculpe, não posso ir. Acabei de casar. Estou em lua de mel. Na realidade, eles não estavam preocupados com a ceia, mas sim com outras coisas. Não significava nada para eles o fato de um homem bom e generoso ter feito aquela despesa toda. O homem ficou muito magoado. Saiam, procurem pelas ruas e pelos becos da cidade e tragam os pobres, os aleijados, os cegos e os coxos, todos os que vocês encontrarem. Pois eu afirmo a vocês que nenhum daqueles que foram convidados provará o meu jantar. Logo começaram a chegar dezenas de pessoas pobres. Elas pareciam muito felizes com isto. Jesus revelou novamente com esta história o maravilhoso amor de Deus por este mundo. O reino de Deus é apresentado como um grande banquete em que ele reúne os seus convidados. Ainda que os representantes oficiais e os religiosos não aceitem o convite, dando mais importância aos seus próprios afazeres, o reino permanece aberto para aqueles que comumente são julgados como excluídos, os marginalizados da sociedade e da religião.
1: Que bênção, então, sexta-feira, a campanha de libertação, Armadura de Deus. No sábado à noite, às 19 horas, a grande ceia do Senhor, né? Todos que participavam, aquela comunhão com Deus, né? Todos que comer e beber deste sangue, né? Terá parte comigo no céu, diz o Senhor. Terás a vida eterna. Então, meu querido, não falte. Obreiros, membros, faça presente na ceia do Senhor. Prosseguimos agora, nós estamos com o pastor José Reis, também lá na Bahia, esse homem de Deus, com um convite todo amigo, né? Pastor José Reis, a paz do Senhor Jesus.
2: A paz do Senhor Jesus, pastor Alberto, queridos e amados ouvintes da programação Missão de Jesus. É uma satisfação muito grande voltar a falar com todos nesta quarta-feira. Quero alertar a todos que Deus está operando poderosamente. Há poucos instantes, nós terminamos uma concentração de fé, uma concentração de bênção nesta quarta-feira pela manhã, com o homem de Deus, o pastor Gilson Sardinha, nesta manhã. Quero avisar a todos vocês que não puderam estar presente nesta quarta-feira, lembrando que logo mais, sexta-feira é a continuação da campanha A Armadura de Deus, né? Sexta-feira agora, depois da manhã, vocês que não pôde estar hoje, nesta manhã, é sexta-feira, grande campanha Armadura de Deus, ali na sede estadual, Rua 3, quadra 74, lote 2, no Jardim Tiradentes, em Aparecida de Goiânia, sexta-feira da vitória, sexta-feira do milagre, aonde Deus estará operando maravilha. Eu quero alertar a todo o povo aí de Aparecida, todos os irmãos que acompanham o programa Missão de Jesus, para que você não venha perder esta grande concentração de fé, porque o nosso Deus estará operando milagres e maravilhas. Estamos falando aqui, pastor Alberto, diretamente dos estúdios, os estúdios da Igreja Pentecostal Missão de Jesus, aqui na Pintada, onde estamos aqui, amados irmãos, com pedreiros trabalhando aqui, né, na construção aqui da igreja aqui, de acabamento, né? Vocês estão vendo alguns barulhozinhos aí, né? Porque estamos aqui, ouvintes, a obra a todo vapor, tá? Quero dizer a todos vocês, ouvintes, que não pôde estar presente e hoje estejam nesta sexta-feira, como eu já falei. Lembrando também que hoje à noite, os irmãos aqui de Água Fria, hoje à noite, a partir das 19 horas, estaremos aqui na Igreja Pentecostal Missão de Jesus, pregando a palavra de Deus e orando em favor de todos vocês que nos acompanham aqui pela rádio Água da Vida, aqui em Água Fria. Vocês não poderão perder, logo mais às 19 horas. Lembrando aos irmãos que no horário das 18h30, né, vocês que moram aí em Água Fria, vocês que moram na Baixa da Mina, Cajaeira, né? O carro está passando por aí, pegando todos os irmãos para estarmos juntos aqui na Pintada, logo mais às 19 horas, tá bom? Que Deus abençoe, amados irmãos, pastor Alberto, né? E todos os ouvintes da programação Missão de Jesus. Então, ouvintes, não percam, vocês que estão nos ouvindo aqui em Água Fria, logo mais às 19 horas. Estrada Água Fria Lamarão, quilômetro 5, aqui na Pintada, onde Deus estará operando nesta noite de uma maneira especial. E como eu já falei, vocês que não puderam estar hoje aí na sede estadual em Aparecida de Goiânia, a depois da manhã, de manhã, a partir das 8 da manhã, o homem de Deus, o pastor Gilson Sardinha, ele voltará a ocupar o púlpito da Igreja Pentecostal Missão de Jesus, para levar uma palavra amiga, uma palavra de fé, e ainda mais, orar ao seu favor, e sem dúvida, Deus estará operando maravilhas. Que Deus abençoe, fiquem todos na paz do Senhor Jesus. Falou o pastor José Reis aqui diretamente, aqui dos estúdios, aqui da Pintada, para todo o Brasil, através do programa Missão de Jesus. Deus abençoe a todos.
1: Que bênção, pastor José Reis. Deus abençoe também aí pela sua palavra, amiga, esses convites, todo especial. Participe, meus irmãos, compensa, a igreja, igreja de libertação. Nós prosseguimos aí o programa, vamos ouvir testemunhos, né? Daqui a pouco também vamos ouvir o pastor Alessandro. Mas antes, testemunhos, vamos ouvir.
3: Seu nome, minha irmã.
4: Graças a Deus, meu nome é Jaciane.
3: Vamos ouvir.
4: Há um tempo atrás, o pastor me revelou, né, que eu seria... o senhor estava me libertando, né, de um acidente, dando livramento de um acidente, e que não era para mim ficar reclamando ali naquele momento. E aconteceu nessa semana, ali naquela rotatória próximo do hospital. Eu tenho moto, né? E na hora de começar a contornar a rotatória, eu estava aguardando para entrar. E aí eu estava no meio do corredor dos carros. O carro à minha esquerda passou e logo veio uma van. Essa van à minha esquerda, ela veio contornando como se ela estivesse entrando na rotatória, e o senhor avisou, ela vai encostar em você. E eu na moto, ela jogou, a van veio encostando pro meu lado, apenas senti meu pé queimando, eu fiquei presa ali com a roda traseira e o pessoal buzinando, o motorista não me via. Eu cheguei a bater na traseira da van, Mas para honra e glória não me aconteceu nada. Foi só um queimadinho no pé. Foi um livramento. Sim. Sim, sim.
5: Marli Amâncio. Pai do Senhor. Marli Amâncio. Pai do Senhor. Irmãos, eu já fiz duas cirurgias de câncer de pele. Oi? Eu fiz duas cirurgias de câncer de pele. E no mês de maio, no começo do ano, nasceu uma pinta aqui, bem aqui, assim, quase que aqui no ombro. Aí eu fui numa médica e ela falou que teria que tirar, fazer biópsia, porque era mais uma cirurgia para retirar câncer de pele. Aí eu peguei, estava tão chorosa, conversei com o pastor, né? E aí eu trouxe um óleo e o pastor ungiu esse óleo para mim. E ele falou assim, aí quando foi no outro culto, eu falei assim, pastor, estou preocupada, a médica já deu até o documento para eu poder ir lá no médico fazer o risco cirúrgico para fazer a cirurgia. Aí ele falou assim, não vai ter nada não, Deus está te curando, Deus está te libertando. Aí eu fui para casa, peguei, comecei a passar o óleo, né, aqui assim, comecei a passar o óleo e orava e pedia para Deus repreender e curar. E aí a mancha era uma pinta e ao redor dela era avermelhada. Aí, de repente, assim, eu fui observando, quando eu tomava banho, eu olhava no espelho, ela começou a desaparecer, o vermelhão, e a pinta, o que era aquela crosta preta, ela começou a diminuir. E foi diminuindo. Aí um dia eu tomei banho, pensei, mas essa pinta tá tão estranha. Aí eu peguei, passei a mão nela assim, né, e peguei o óleo e ungi. Quando eu cheguei no meu serviço, deu uma coceira aqui assim, em cima da pinta, eu passei a mão. Quando eu peguei assim, a pinta saiu na minha mão, sabe, aquela crosta. Em nome de Jesus, louvado seja Deus, para a honra e glória do Senhor Jesus. Obrigada.
1: Deus abençoe nesse testemunho lindo. E nós vamos agora chamar o pastor Alessandro. Pastor Alessandro, que está na ponta da linha. A paz do Senhor Jesus, homem de Deus, né, que tem uma palavra amiga aí. É com você, pastor, a paz do Senhor Jesus.
6: Glória a Deus. Muito bom dia, na paz do Senhor Jesus, pastor Alberto. Muito bom dia, na paz do Senhor Jesus, a todos os nossos ouvintes, nossos telespectadores, que nos ouvem e nos assistem através da Nova Betel TV e emissoras conectadas conosco no programa Missão de Jesus. Eu sou o pastor Alessandro. Eu tenho uma palavra, um convite muito especial a te fazer, meu amigo, minha amiga. Hoje, quarta-feira, é dia da prosperidade entrar na sua vida, da prosperidade entrar na sua família, entrar na tua saúde, entrar na sua vida. Porque a palavra de Deus nos diz que o nosso Deus, ele é Deus que abre portas. E ele abre porta até mesmo onde não tem porta. Isso significa que até aquilo que nós nem imaginamos que possa ter uma solução, uma saída, ele faz para mim, ele faz para você. E glorifica o santo nome dele. E eu quero que você enche o seu coração de esperança, enche o seu coração de alegria. Porque hoje, às 19 horas, nós temos a grande concentração de portas abertas e você vai receber das mãos do Senhor a sua bênção e o seu milagre. Se você precisa de uma provisão, ele é o Jeová Jirê, Deus que abre portas, Deus que dá provisão. Se você tem algo insolúvel na sua vida, um problema, algo que você, pelas mãos humanas, não vê solução. Ele é o Deus do impossível. Ele abre a porta para que isso seja resolvido. Se você tem problemas financeiros, problemas na vida profissional, ele é o Deus que dá prosperidade, pois ele é o dono da prata, o dono do ouro, que lhe abre portas, que você possa ser abençoado financeiramente também. Então não há nada que possa parar aquele que tem fé, porque assim Jesus disse: podes crer, tudo é possível que crê. Eu quero dizer para você, meu irmão, para você, minha irmã, se você tem algo que você precisa de uma solução, que você precisa de uma porta aberta, seja fisicamente, financeiramente, emocionalmente, espiritualmente, o Senhor tem a porta para você. E hoje é o dia de você clamar ao Senhor, de você bater essa porta, se abrir para a honra e glória do nome do Senhor Jesus. É hoje, 19 horas, na rua 3, quadra 74, lote 2, no bairro Jardim Tiradentes, onde eu vou estar ministrando uma palavra para o teu coração, e você vai sair dali com o coração cheio da palavra de Deus e com a convicção que as portas vão se abrir e o nome do Senhor será glorificado sobre a tua vida, tua casa, tua família, em nome do Senhor Jesus. Espero vocês hoje, 19 horas, em nome de Jesus. Muito obrigado, pastor Roberto. Muito obrigado a todos. Que todos tenham uma quarta-feira poderosa na presença e na paz do Senhor Jesus.
1: Muito bem, pastor Alessandro. A paz do Senhor Jesus. Não dá mais tempo, o programa chegando ao final. Nós vamos agradecendo a todos, mas eu quero passar para a irmã Carol, que vai registrar o nome das pessoas. Já voltamos com a oração.
7: Bom dia, pastor. Bom dia a todos os ouvintes. Então, vamos lá, pastor. A irmã Isabel, do bairro Itapuã, está pedindo oração por ela e por toda a sua família.
1: Deus abençoe.
7: O irmão Paulo, ele está passando um momento difícil financeiramente.
1: Vamos orar pelo irmão Paulo.
7: O irmão Deus Ivan pede oração por ele, pela sua família e vô. O Deus Ivan pede oração por ele, pela sua família e a Ivone e toda a sua família.
1: Vamos orar.
7: O irmão Paulo, pastor, ele falou que está desesperado, pois está devendo mais de 30 mil reais e não sabe mais o que fazer.
1: Deus pode abrir essa porta para você, meu irmão, pagar essas contas, em nome de Jesus.
7: Em nome de Jesus. A irmã Dilma, de Água Fria, pede oração por todas as áreas da sua vida e por toda a sua família. A irmã Edinalva, de Água Fria, está pedindo oração por ela e pela sua família. A irmã Áurea, do Colonial Sul, está pedindo oração por ela. A Luciana, do Independência Mansões, oração por ela e pela sua família, por cura e proteção.
1: Em nome de Jesus.
7: A irmã Antônia Canieschi, ela está ligadinha aqui no programa, pastor.
1: Deus abençoe.
7: A irmã Débora está pedindo oração pela sua família e pelo casamento da sua filha Gleice.
1: Vamos orar, irmã Débora, em nome de Jesus.
7: Agora, pastor, vamos para os pedidos da Rádio Rosa de Saron. João Filho, de Alagoinhas, Bahia. O diácono Antônio Pereira, em Vitória da Conquista, Bahia, e família. Irmã Rita, em Pojuca, Bahia. Oração pela sua família e pelos seus filhos
1: e netos.
7: Em nome de
1: Jesus.
7: A missionária Gildeci, em Parauapebas, no Pará, e família. Nero Wilson, em Ana Paula, Equador, Rio Grande do Norte. Oração pelos seus filhos em São Paulo.
1: Deus abençoe.
7: Marinalva, em Cacoal, Rondônia, e família. Joseides, em Itanhém, litoral de Santos, São Paulo. A cantora Eliane Ximenes e família em Fortaleza, no Ceará. A irmã Zilma, em Rio Branco, no Acre. Oração pelos seus familiares. Rosineide, em São Paulo. Veronice, em Água Fria, Bahia. Oração pela sua irmã Lúcia e pelo seu sobrinho.
1: Em nome de Jesus.
7: E a irmã Maria, em Alagoinhas, Bahia, que está hospitalizada. E, pastor, essas foram nossas participações pelo WhatsApp. E vamos aqui para o YouTube. A irmã Rosana, ela está pedindo oração por ela, pois faz 4 dias que ela... Essas foram nossas participações pelo WhatsApp. E vamos aqui para o YouTube. A irmã Rosana, ela está pedindo...

0: Irce Rodrigues também está pedindo oração pelos seus familiares.
1: Em nome de Jesus.
0: E a irmã Dineisa está pedindo oração pela sua vida e pela vida do seu esposo José Carlos.
1: Em nome de Jesus.
0: E pastor, essas foram nossas participações de...
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1: Eterno e glorioso Deus, chegou o momento da oração, Pai da prosperidade. Meu Pai, nesta manhã, já uma vez mais em oração pela pessoa que ligou, pelo ouvinte que mandou a sua mensagem. Pai bendito, Pai amado, que o Senhor atende os pedidos de oração dos seus filhos. Pai, nós levamos em Ti a oração agora. Abre as portas, meu Pai. Visita o irmão Paulo, que pediu essa oração, ó Pai. E as portas, Pai, que fechou, o Senhor possa abrir. Ajuda ele, Pai, nesse processo. Ajuda ele, Pai, abrindo porta pro teu filho. Quebra essa grade do mal, para ele, Pai, pagar essas contas, Pai. Visita o João Filho, visita a irmã Maria da Dineuza, visita, meu Deus, a irmã Rosana, curador de cabeça. Visita os ouvintes pela Rádio Rosa de Sarum, pela Rádio Aramari, pela Rádio Araci, pela Rádio Missão de Jesus, Rádio Água da Vida, meu Deus, Rádio Nova Betel TV, todos os ouvintes agora. Vai de encontro a cada lar, cada família, vai repreendendo todo o mal. Abre as portas, Pai, de emprego. Dá uma solução pro teu filho, ó Pai. Dá uma solução. Quebra toda maldição, todas as portas que fechou, ó Pai. Meu Deus, repreende. Quebra todo grade, toda chave, todo ferrolho, todo cadeado. Quebra agora, Pai, abre as portas. O Senhor é o Deus da abundância, o Deus da prosperidade. Nós cremos, ó Pai, que o Senhor é o dono da prata e do ouro. Faça um milagre, meu Deus. Faça um milagre para este povo. Meu Deus, nesse momento, esse ouvinte perto e o de longe. Ah, meu Deus, a irmã Antônia Kanieski. Visita, Pai, nesse momento, o Léo José. Visita toda a família dele, ó Pai. Ah, meu Deus, a irmã Dineuza. Faça um momento, Pai. Visita agora a Maria Pereira, Pai. Maria, a Helena, Pai querido, vai visitando agora. Estende a mão sobre cada um, meu Pai. Ah, meu Deus, cada ouvinte agora, nesta hora, Pai, nós colocamos a água em oração. Esta água já não é mais uma água normal, mas sim um remédio. Pai querido, que o Senhor possa abençoá-la a todos que tomar dessa água, ser curados. Meu Deus, as chaves, as fotografias, os documentos, abençoa, Pai. Que dê tudo certo essa causa. É, meu Deus, esse currículo. Que o Senhor possa abrir a porta. Em nome de Jesus. Em nome de Jesus. Em nome de Jesus. Muito bem, o programa chegou ao final. A oração da fé. Beba da água, diga graças a Deus. O programa amanhã a partir das 11 horas. Na pessoa do pastor Gilson Sardinha. Segue aí agora as emissoras com as programações locais e a paz do Senhor a todos.
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0: 12:07.
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3: Alô você, graça e paz, povo de Deus, nós estamos chegando para louvar, para adorar a Deus com você e mais um programa Matando Saudade, hoje, quarta-feira já, meio de semana, que maravilha, que bênção, hoje, dia 5 de agosto de 2026, eu sou Ezequiel Ferreira, durante a próxima hora, vamos viajar no tempo, vamos louvar, vamos adorar a Deus, relembrando canções que marcaram época, marcaram gerações. Então, aumente o volume do rádio, você que está sintonizado conosco, ouvindo através do sonzinho gostoso e amigo do rádio, aumente o som, você que está nas plataformas digitais, aumente o som aí, vamos louvar, vamos adorar a Deus. Baúzão aberto, o programa começa. Grupo Altos Louvores, abrindo o programa, cantam pra gente. Santo dos Santos.

0: Cheia de Paz, essa é a canção da Sueli Moreno. Vamos antes, Jesus Eu Te Amo, Complexo J. Quebra o programa, foi o grupo Altos Louvores, com a canção Santo dos Santos. Tá chegando o intervalo, já já eu volto com muito mais, porque aqui trazemos o passado de presente no seu rádio. Volto já.
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2: 12 horas e 19 minutos.
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0: De volta, a viagem continua nesta quarta-feira abençoada. Programa Matando Saudades segue louvando e adorando a Deus, trazendo canções que marcaram época, marcaram gerações. Prazer enorme estar com você. Prazer muito grande saber que você está conosco, ligado na programação. Você ligado conosco, participa. 41 99829-5627. 41 99829-5627. Para você participar do nosso programa Matando Saudade, pedindo aquela canção que marcou época na sua vida. É sempre um prazer enorme receber a tua mensagem e atender o seu pedido musical. Agora tem Comunidade de Nilópolis. Não há Deus maior. Vamos cantar, vamos declarar que não há Deus maior que o nosso Deus. Solte a voz, cante, declare assim.

0: Palavras! Lauriette cantou pra gente. Essa canção é linda demais, né? Ouvimos antes a canção Vem Comigo, que cantou foi Ed Wilson. Abrindo a sequência, nós tivemos Não Há Deus Maior com a comunidade de Nilópolis. É hora de mais um intervalo, já já eu volto com mais clássicos da música evangélica. Sai daí, volto já.
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1: Doze horas e 38 minutos.
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7: De volta com você, a viagem continua, programa Matando Saudade segue louvando e adorando a Deus, trazendo sempre o passado de presente no seu rádio. Prazer enorme estar com você de segunda a sexta-feira, neste horário, nesta rádio, louvando e adorando a Deus, trazendo de volta canções que marcaram época, marcaram gerações. Prazer muito grande receber a tua mensagem, a tua participação, então manda a mensagem pra gente, 419-9829-5627, 419-9829-5627. Alô, Kézia, tá conosco todos os dias, indo pro trabalho e ouvindo a nossa programação, que Deus abençoe. Obrigado pelo carinho, obrigado pela audiência, bom trabalho, tá bom? Abraços também o irmão Wagner na Bahia, ligado na programação todos os dias, o irmão Wagner e toda a família ouvindo a nossa programação, que Deus abençoe. Vamos cantar mais, aqui os louvores não param. Shirley Carvalhais abrindo a sequência, canta Tudo Sobre Mim.

0: Tá aí, Volta por Cima, canção linda do Valdeci Aguiar, fechando mais uma sequência de clássicos da música evangélica. Ouvimos antes, Pelo Telhado, DNA de Deus, William Nascimento. Abrindo a sequência, nós tivemos a Shirley Carvalhais e a linda canção Tudo Sobre Mim. Tá chegando já o último intervalo do programa, já eu volto para a última sequência. Hoje é quarta-feira, na última sequência tem Dose Dupla. Não sai daí, rápido intervalo, já eu volto para a última sequência.
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7: 12:53.
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0: Já estou de volta agora para a última sequência de clássicos da música evangélica, aqui no programa Matando Saudade, edição desta quarta-feira, dia 5 de agosto. Prazer enorme estar com você, trazendo de volta essas canções que marcaram época, marcaram gerações. Meu abraço pro Vanderlei, ligado conosco, no estado de no estado do Paraná, na cidade de Campo Largo, né? Município de Campo Largo, no estadão do Paraná, nosso irmão Vanderlei conosco todos os dias, ligado na programação, que Deus abençoe. Abraços para as costureiras em Santa Catarina, todos os dias ligadas na programação e confirmando a audiência. Que Deus abençoe, obrigado pelo carinho, obrigado pela audiência. Abrindo a última sequência com o poeta Sérgio Lopes, Para Onde Vão as Aves. Na sequência, Eixla, com duas lindíssimas canções para finalizar o programa Matando Saudade desta quarta-feira.

E nós tivemos Eixla no Dose Dupla, finalizando o programa Matando Saudade, edição desta quarta-feira. Eixla cantou pra gente Tira-me do Vale e a canção Deus Proverá. E assim finalizamos o nosso programa Matando Saudades. Sou grato a Deus pela oportunidade de ter estado aqui com você, louvando e adorando a Deus, relembrando canções que marcaram gerações. Sou grato a você pelo carinho, pela audiência, pela participação. Muito obrigado de coração. O programa Matando Saudades volta, se Deus quiser, amanhã, quinta-feira, neste mesmo horário, nesta mesma rádio. Forte abraço, fiquem com Deus e até amanhã na doce paz do Senhor Jesus.

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6: Boa tarde.
7: 13:12.
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8: Quarta-feira, 5 de agosto de 2026, e o JVN, mais uma vez, assumindo a responsabilidade de levar até você a informação, a prestação de serviço, as notícias daquilo que acontece perto e longe de você. Essa responsabilidade, esse compromisso que assumimos todos os dias com a verdade, com a checagem dos fatos, com você que nesse momento está aí no seu trabalho, está na sua casa, no seu automóvel, na indústria ou na área rural e nos prestigia. Então, muito obrigado por essa confiança. Hoje, aniversário da Fundação da Paraíba, Dia Nacional da Farmácia, Dia do Médico Patologista, Dia Nacional da Vigilância Sanitária, Dia de Santo Osvaldo de Nortúmbria, Dia de Nossa Senhora das Neves, aniversário de João Pessoa, Dia Nacional da Saúde. E dia de você ficar bem informado aqui com o JVN. Termina hoje o prazo para os partidos políticos realizarem convenções partidárias e assim oficializarem, apresentarem as candidaturas às eleições deste ano. O prazo marca 60 dias antes da realização do primeiro turno. Com o encerramento desta etapa prevista no calendário, passa a valer a partir de amanhã as restrições impostas. Também chega ao fim, hoje, o prazo para que juízes eleitorais publiquem edital com o nome das pessoas nomeadas como mesárias e mesários e para prestar apoio logístico no primeiro e eventual segundo turno da votação. Já a partir de amanhã, entram em vigor restrições previstas na legislação eleitoral para emissoras de rádio e televisão. O calendário das eleições, previsto pelo Tribunal Superior Eleitoral, estabelece que a partir de 6 de agosto, as emissoras de rádio e TV devem seguir uma série de regras em relação à programação normal e também ao noticiário, ficando proibidas veicular propaganda política, tratamento privilegiado a candidatos, partidos, federações ou coligações, transmitir imagens de pesquisas em formatos que identifiquem participantes ou manipulem dados, exibir filmes, novelas ou programas satíricos que contenham alusões negativas ou positivas a candidatos. As medidas fazem parte do calendário eleitoral aprovado pelo TSE para garantir igualdade de condições entre os concorrentes durante o pleito. Pelo calendário eleitoral, as chapas e coligações podem ser definidas até 15 de agosto, prazo final para o registro das candidaturas na Justiça Eleitoral. Já a propaganda eleitoral passa a ser permitida logo em seguida, a partir do dia 16 de agosto, inclusive na internet. O primeiro turno está marcado para o dia 4 de outubro e o segundo turno, se houver, para o dia 25 de outubro. Este é o JVN, sua dose diária de informação, e você acompanha ainda hoje.
0: 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Impacto das telas na saúde mental já é debatido em 80% das escolas. Emplacamentos de veículos crescem 10% em julho. Eventos climáticos extremos desafiam concessionárias de energia elétrica. Produção da indústria brasileira cai 1,8% em maio para junho. Dólar fecha o último pregão aos R$ 5,13 após alta de 0,35%. Ibovespa fecha o último pregão a 177.894 pontos, com queda. Estas e outras notícias a partir de agora. O JVN já está no ar.
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8: O aumento da frequência de eventos climáticos extremos, como o vendaval histórico que atingiu o Rio de Janeiro na semana passada, como eventos que vêm se sucedendo em várias regiões do país, no sul, no sudeste, representa um desafio para planos de contingência de concessionárias de energia elétrica. Enchentes, temporais, rajadas de vento acabam derrubando postes e árvores, arrebentando os fios e, além de apagões, causam riscos de curto-circuito e incêndios na rede elétrica. Pesquisadores defendem que tornar a rede elétrica mais resiliente a fortes ventos é possível, mas uma missão que exige bastante empenho, esforço e investimento, principalmente. Um dos principais pontos levantados é a instalação de fiação subterrânea, que requer investimentos que chega a ser 10 vezes maior do que a da rede aérea. E cá entre nós, em algumas regiões, em algumas cidades, o que se vê é um emaranhado de fios e cabos que realmente assusta. E em casos de vendavais, de quedas de árvore, quedas de poste, ou mesmo em algum acidente, a chance, né, de todos esses cabos, todos esses fios provocarem um curto, provocarem um acidente ou se romperem e deixar várias regiões sem energia elétrica, sem comunicação, é extremamente alta. Por outro lado, a aproximação de uma frente fria no oceano, combinada a uma área de baixa pressão atmosférica, já deixa atenta toda a região de São Paulo para o próximo final de semana. Segundo o Centro de Gerenciamento de Emergências Climáticas, para os dois dias a previsão é de pancadas de chuva, acompanhadas por rajadas de vento, que podem chegar a 50 km por hora. O IMET faz a mesma previsão. Daqui a pouco você confere a previsão do tempo aqui no JVN, mas já nos antecipando ao próximo final de semana, até porque muitas pessoas querem se programar, né, para o Dia dos Pais. A Itália colocará todas as suas 27 principais cidades sob o nível mais alto de alerta de calor para a próxima quinta-feira. À medida que a quarta onda de calor do verão no país se intensifica, 25 cidades estavam em alerta vermelho hoje. O alerta indica uma possível emergência de saúde com altas temperaturas prolongadas, representando um sério risco à saúde de toda a população.
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8: Bom, voltando a falar sobre mudanças climáticas e sobre a necessidade, né, de ações públicas, de incentivo à indústria para que aos meios de transporte, para que a gente possa proteger o meio ambiente, para que a gente possa usar a descarbonização como um ponto positivo e, acima de tudo, ajudar a pelo menos tentar reverter todo o mal que já foi causado ao meio ambiente e tentar impactar o menos possível dessas mudanças climáticas, algo positivo surge disso. Um estudo do Observatório Nacional da Indústria, da Confederação Nacional, a CNI, identificou 16 perfis profissionais, ou seja, 16 profissões que devem ganhar grande importância diante do avanço da transição para uma economia de baixo carbono. As profissões são: gestor de descarbonização corporativa, especialista em economia circular e valorização de recursos, analista de dados para sustentabilidade, especialista em cadeias de suprimentos sustentáveis, gestor de riscos climáticos e resiliência, especialista em tecnologias para transição energética, gestor de hidrogênio verde e combustíveis de baixo carbono, especialista em IA para sustentabilidade, arquiteto de sistemas de rastreabilidade ambiental, especialista em finanças verdes e investimentos sustentáveis, gestor de transformação verde, especialista em materiais sustentáveis e química verde, especialista em eficiência energética industrial, engenheiro de soluções de armazenamento de energia, consultor ESG e de sustentabilidade, educador e facilitador para a cultura de sustentabilidade. Essas 16 profissões devem subsidiar nos próximos anos cursos de aprendizagem e assim manter alta novas demandas no setor. O mapeamento reúne tanto novas ocupações quanto competências que passam a ser incorporadas a funções que já existem, acompanhando a evolução tecnológica da indústria.
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8: O debate sobre os impactos das tecnologias digitais na saúde mental dos estudantes já faz parte da agenda de 8 em cada 10 escolas brasileiras. A proporção de instituições de ensino fundamental e médio, públicas e privadas, que discutiram o tema no ano passado, cresceu 18 pontos percentuais na comparação com 2024, passando de 62% para 80%. E é óbvio que a escola tem uma responsabilidade muito grande de orientar, de chamar a atenção para esse assunto também, já que as telas fazem parte principalmente da formação, né? Logo nos primeiros anos de aprendizado. E a gente já teve um comportamento bastante negativo quando foram proibidos os celulares nas escolas, mostrando que realmente os jovens estão muito apegados às telas, muito aplicados, né? A tecnologia de acesso à informação de forma rápida, de descontração e principalmente de comunicação, o que deixa essa preocupação também aberta para que professores, para que escolas, para que centros de educação possam debater o assunto e chamar a atenção. A coleta de dados foi feita por telefone em escolas públicas e particulares de áreas urbanas e rurais, totalizando 2.404 entrevistas com gestores.
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8: No mês de julho, o emplacamento de veículos cresceu 10,17% em relação a julho do ano passado e 3,31% em relação a junho, com um total de 504.574 unidades vendidas. Isso engloba a venda de automóveis comerciais leves, picapes e furgões, ônibus, caminhões, motos e implementos rodoviários. Segundo a Federação Nacional da Indústria de Veículos Automotores, a FENABRAVE, este foi o terceiro melhor mês de julho da história. Quando se considera apenas o segmento de automóveis e comerciais leves, o crescimento foi de 2,02% sobre junho e de 15,54% em julho de 2025.
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8: A produção industrial recuou 1,8% em junho deste ano na comparação com o mês anterior. Segundo o Instituto Brasileiro de Geografia e Estatística, o IBGE, é a segunda queda do indicador, que já havia caído 0,9% de abril para maio. A moeda norte-americana ganhou força frente ao real em um dia marcado pela queda dos preços internacionais do petróleo. O barril do Brent recuou para baixo de 80 dólares, refletindo a expectativa de avanço nas negociações entre Estados Unidos e Irã. O dólar fechou o último pregão cotado a R$ 5,13, após uma alta de 0,35%. O euro, por sua vez, encerrou o pregão cotado a R$ 5,93. O Ibovespa fechou o pregão a 177.894 pontos, após queda de 0,03%.
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9: Olá, hoje é quarta-feira e você confere a previsão do tempo para a região norte. Calor e tempo abafado, com pancadas de chuva entre a tarde e a noite, principalmente no Amazonas, Roraima, Acre e norte do Pará. Tocantins segue com tempo mais seco. Para a região nordeste, chuva passageira no litoral com maior frequência entre Rio Grande do Norte, Paraíba, Pernambuco e Alagoas. No interior, predomínio de sol, baixa umidade e calor. Para a região centro-oeste, tempo firme na maior parte da região, com sol predominando. A umidade relativa do ar continua baixa durante a tarde. Há pequena chance de chuva apenas no sul do Mato Grosso do Sul. Para a região sudeste, sol entre nuvens na maior parte da região. O avanço de uma frente fria aumenta a nebulosidade e pode provocar pancadas isoladas, principalmente em São Paulo e no Rio de Janeiro. Minas Gerais e Espírito Santo seguem com tempo mais estável. Para a região sul, a chuva continua em boa parte da região, com risco de temporais, especialmente no Rio Grande do Sul. Santa Catarina e Paraná também podem registrar pancadas de chuva ao longo do dia.
8: Fechamos aqui a primeira parte do Jornal Virou Notícia, já já, atualizando pauta e trazendo muitas outras informações importantes do Brasil e do mundo. Até já.
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1: Olá, já estamos de volta com mais informações aqui na sua rádio. Um incêndio de grandes proporções atingiu uma fábrica de produtos químicos na estrada de Bom Sucesso, em Itaquaquecetuba, na Grande São Paulo. As explosões, durante o combate às chamas, acabaram dificultando ainda mais a ação do Corpo de Bombeiros. A ocorrência foi atendida por pelo menos 40 viaturas e 95 bombeiros que foram acionados por volta das 15h30. O fogo atingiu dois dos 24 tanques de solventes da empresa, que armazena cerca de 2 milhões de litros de líquidos inflamáveis. Entre os produtos estocados estão tolueno, hexano, álcool etílico, acetato de etila, acetato de butila e resinas. Equipes atuaram em 3 frentes de combate. Duas focaram nas áreas de incêndio mais intenso e uma ficou voltada à contenção da propagação. As equipes utilizaram espuma para abafar as chamas e reduzir o risco de novas explosões em novos depósitos. Segundo o comandante do Corpo de Bombeiros da capital, responsável pela ocorrência, o incêndio apresentou alto grau de complexidade por envolver líquidos inflamáveis que podem provocar explosões e extravasamento a qualquer momento. Portanto, isso não é possível prever o comportamento das chamas nem quando o fogo será completamente controlado. O risco de explosão diminuiu, mas não havia sido totalmente eliminado, até pelo aquecimento ainda de algumas áreas, exigia um rescaldo, exigia uma grande concentração de bombeiros ainda para manter, né, essa parte resfriando, para que se evitasse novas explosões e novos focos de incêndio. A chance de propagação do fogo para a empresa vizinha acabou diminuindo com o atendimento do Corpo de Bombeiros. As causas do incêndio ainda não foram identificadas. Segundo a investigação da origem, não é atribuição do Corpo de Bombeiros e, se houver suspeita de incêndio criminoso, a perícia deverá ser acionada para investigação.
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1: A Polícia Federal deflagrou ontem a nova fase da Operação Sem Desconto, que investiga suspeita de lavagem de dinheiro e fraudes relacionadas aos descontos indevidos do INSS. Foram cumpridos 18 mandados de busca e apreensão no Distrito Federal e no Maranhão por determinação do ministro do Supremo Tribunal Federal, André Mendonça. Entre os investigados está o senador Everton Rocha. Em nota, a Polícia Federal alega que as investigações identificaram indícios de movimentações financeiras patrimoniais feitas por meio de pessoas físicas e jurídicas, contas bancárias de terceiros, estruturas empresariais e operações com valores em espécie. A esposa do senador Sami Rocha teria recebido mais de 11 milhões de reais de empresas relacionadas ao Willer Tomás. Entre os alvos dos mandados de busca e apreensão estavam também familiares de Everton Rocha, empresários, operadores financeiros e escritórios de advocacia citados na investigação. E um coronel veterano da Polícia Militar de 59 anos foi preso por importunação sexual dentro de um ônibus de viagem na BR-040. Ele é suspeito de ter assediado passageiras ao longo do trajeto de cerca de 260 quilômetros entre Belo Horizonte e Juiz de Fora. A prisão ocorreu em Juiz de Fora na madrugada de terça-feira, após denúncias das vítimas. O nome do homem não foi informado. Segundo as vítimas, o comportamento do suspeito começou ainda na rodoviária, por volta das 23h15, quando o ônibus iniciou a viagem com destino ao Rio de Janeiro. Em Juiz de Fora, durante uma parada, o suspeito aproveitou a abertura da porta para fugir. Ele foi contido por um funcionário de um posto de combustível até a chegada da polícia.
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1: A região norte do país foi a que menos investiu em saneamento básico nos últimos 5 anos. É o que revela um levantamento divulgado pelo Instituto Trata Brasil, com base em dados do Sistema Nacional de Informações sobre Saneamento. Entre 2019 e 2023, os estados nortistas investiram aproximadamente 8,6 bilhões de reais em abastecimento de água, coleta e tratamento de esgoto. O montante representa apenas cerca de 5% de todos os investimentos realizados no setor no país durante o período. Segundo o estudo, o baixo nível de investimentos ajuda a explicar os indicadores de saneamento ainda críticos na região. O norte concentra alguns dos menores índices de acesso à água tratada, coleta de esgoto e tratamento de resíduos do Brasil, ficando distante das metas de universalização previstas pelo marco legal do saneamento básico para 2033. Vamos agora aos destaques da nossa colaboradora Carolina Castro.
2: Autoridades da Indonésia revelaram imagens que registraram em Jakarta a apreensão de uma considerável quantidade de drogas supostamente contrabandeadas por um piloto comercial da Malásia. A prisão ocorreu após a apreensão de mais de 70 mil comprimidos de êxtase em sua mala, segundo as autoridades locais. Não bastasse o contrabando, o piloto testou positivo para metanfetamina. O homem corre o risco de ser condenado à pena de morte. Um homem de 74 anos morreu atropelado em São Paulo. Ele atravessava na faixa de pedestres quando foi atingido por uma moto conduzida por um policial militar. Segundo as primeiras informações, o agente trafegava pela faixa exclusiva dos trolebus do Jaguapara, zona sul da cidade, no sentido de Diadema. A polícia continua investigando o caso. Carolina Castro, direto da redação.
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1: O mercado físico nacional do milho abriu o dia de hoje com preços muito firmes e forte movimentação nas negociações para a safrinha nas principais regiões do país. A saca de 60 quilos na Praça de Campinas abriu o dia cotada na média de R$ 68,40. O ritmo intenso dos trabalhos de colheita e o fluxo aquecido das exportações mantém o apetite dos compradores elevado. O setor da mandioca registra um dia de valores sustentados e oferta controlada pelas indústrias fecoleiras do país. A tonelada da raiz posta na indústria está sendo negociada na média nacional de R$ 622. O ritmo cadenciado dos trabalhos no campo e a necessidade contínua de recomposição de estoques pelas empresas mantém a tendência de alta no mercado. O mercado do leite segue muito aquecido em todo o território nacional, impulsionado pela disputa acirrada entre as indústrias de laticínios pelo volume captado no campo. O litro do leite cru entregue na propriedade abriu o dia na média nacional de R$ 2,82. O período de entre-safra e a oferta restrita mantém as cotações fortalecidas em todas as bacias leiteiras. A suinicultura nacional começou o dia registrando preços em elevação e um ritmo bastante dinâmico no fortalecimento de animais para os frigoríficos. O quilo do suíno vivo na Praça Paulista atinge o valor médio de R$ 8,10. O excelente ritmo das exportações de carne suína e a boa procura no mercado interno garantem ótima sustentação para as cotações.
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1: A gente começa com a Time Mania, concurso de número 2.424. Dezenas sorteadas: 11, 18, 30, 32, 36, 41 e 60. Time do coração, Tombense. Ninguém acertou 7 dezenas. O prêmio acumulou agora em 7 milhões de reais para o sorteio que acontecerá amanhã. Duas apostas fizeram 6 acertos, vão levar R$ 56.542,22. 117 apostas acertaram 5 números, o prêmio será de R$ 1.380,76. Tivemos também sorteio da Quina, realizado ontem à noite, concurso de número 7.083. As dezenas foram 15, 26, 45, 73 e 77. Ninguém acertou 5 dezenas, o prêmio acumulou em R$ 4.600.000 para hoje. 29 apostas acertaram 4 números. O prêmio de cada uma será de R$ 12.466,36. 2.721 apostas acertaram três números. O prêmio será de R$ 126,53 para cada. Loto Fácil, concurso de número 3.753. As dezenas foram 01, 02, 04, 06, 08, 09, 14, 15, 16, 17, 19, 21, 22, 24 e também 25. Duas apostas acertaram 15 números e vão levar o prêmio de R$ 2.484.746,38. 456 apostas acertaram 14 números. Cada uma vai receber o prêmio de R$ 2.025,19. Só lembrando que o próximo sorteio da Loto Fácil acontece hoje. O prêmio é de R$ 2 milhões. E para fechar, Mega Sena, concurso de número 3.040. As dezenas foram 03, 16, 24, 30, 49 e 54. Ninguém acertou 6 dezenas. O prêmio acumulou agora em R$ 150 milhões para o sorteio de amanhã. Tivemos 89 apostas acertando 5 números. Cada uma vai levar R$ 47.258,21. 6.555 apostas acertaram 4 números. O prêmio será de R$ 1.057,65.
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1: O esporte fecha mais uma edição do seu JVN. Jogos de ontem. Pela Copa do Brasil, duas partidas. O Juventude perdeu em casa para o Atlético Mineiro pelo placar de 1-0. E o Remo, que recebeu o Santos, também perdeu em casa pelo placar de 1-0. Com os dois resultados, tanto Santos quanto Atlético Mineiro estão classificados para as quartas de final da Copa do Brasil. Jogos de hoje, também pela Copa do Brasil, às 19 horas, tem Cruzeiro e Chapecoense, 19:30, Grêmio e Mirassol, às 21:30, Fortaleza e Palmeiras e também às 21:30, Fluminense e Vasco. Muito obrigado pela audiência e confiança. O JVN fica por aqui. A gente volta amanhã com os principais destaques do Brasil e do mundo.
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A alegria do Senhor é algo que nós podemos ter o tempo todo, porque ela não se baseia no que está acontecendo, mas naquilo que nós sabemos e no que acreditamos. Atitudes fazem toda a diferença no mundo. Uma historinha fofa. Ela tem 92 anos, pequena, bem equilibrada e orgulhosa, e está bem vestida todas as manhãs às 8 horas com o cabelo elegantemente arrumado, com a maquiagem perfeitamente aplicada, apesar do fato de ser completamente seca. Hoje ela se mudou para um asilo porque seu marido faleceu recentemente aos 70 anos, tornando isso necessário. Depois de muitas horas de espera, a paciente no saguão do asilo, onde eu trabalho, a senhora sorriu docemente quando disse que finalmente o quarto estava pronto. Enquanto ela manobrava o andador para o elevador, dei uma descrição visual do seu pequeno quarto onde ela agora viveria pelo resto da sua vida. Contei-lhe sobre as cortinas de lhós que estavam penduradas nas janelas. "Eu amo isso", ela disse, com tanto entusiasmo como se fosse uma criança de 8 anos presenteada com um cachorrinho. "Senhora Jones, você nem viu o quarto ainda, espere." Então ela falou estas palavras que nunca esquecerei. "Uma coisa não tem nada a ver com a outra", ela disse gentilmente. "A felicidade é algo que você decide antes de acontecer. Se gosto ou não do quarto não depende de como os móveis serão organizados, é sobre como eu já decidi na minha mente. E eu já decidi que eu vou amar o meu quarto." Agora pense nisso. Ela disse: "Eu já decidi que eu vou amar isso. É uma decisão que tomo todas as manhãs quando acordo. Eu tenho uma escolha. Eu posso passar o dia na cama contando as dificuldades que tenho com todas as partes do meu corpo que não funcionam mais. Ou eu vou sair da cama e ser grata pelas que funcionam. Cada dia um presente. Enquanto os meus olhos se abrirem, eu vou focar no novo dia e em todas as memórias felizes que eu guardei apenas para este momento da minha vida." Vamos, dê um grande louvor a Deus. Sabe, quando as pessoas vêm às minhas conferências, realmente gosto de fazê-las pensar em tomar algum tipo de decisão. Porque veja bem, nada de bom acontece na nossa vida por acidente. Nós temos que tomar decisões. Acho que toda vez que você ouve um sermão feito debaixo de unção, isso deve deixá-lo com algum tipo de decisão a tomar que o ajudará a ir mais alto. Amém? E então esta é uma boa noite, porque podemos tomar uma decisão de que não vamos mais ser infelizes. Podemos tomar uma decisão: eu não deixarei o diabo roubar nem mais um dia da minha alegria. Eu não vou deixá-lo continuar. Eu não vou continuar vivendo tenso o tempo todo, precisando fazer massagem o tempo todo para tirar os nós do meu pescoço. Sim, eu já fiz isso. Amém? Porque a vida não vai mudar. Você não bate palmas para isso? Mas tudo bem, eu entendo. Mas honestamente, sempre haverá circunstâncias e situações das quais não gostamos. Sempre haverá pessoas lá fora que nos irritam. Se não for uma, será outra. Então, nós temos que tomar uma decisão, e a decisão que nós vamos tomar hoje é: eu vou mudar. Eu vou mudar minha abordagem, a minha atitude. Eu vou aprender a lidar com as pessoas e as situações do jeito que Jesus lidava. Amém. Agora, a simples fé em Deus é a resposta para tudo isso. Eu digo fé simples porque, na verdade, você pode esquecer de querer entender Deus. Fé simples significa que eu creio sem nenhuma razão, a não ser por eu acreditar. Eu acredito porque decidi acreditar. Honestamente, se eu não fosse crente, eu não conseguiria ver nenhuma razão para me levantar e enfrentar mais um dia na minha vida, se eu não tivesse a habilidade de pôr minha confiança em Deus. Eu já descobri que você não pode confiar em todas as pessoas. Eu já descobri que as minhas circunstâncias não me farão feliz. Não há nada que eu possa ter ou comprar que me faça feliz.
Mas a fé simples como a de uma criança em Deus, eu creio. Eu não creio porque eu já vi, eu não acredito porque eu sinto, eu apenas acredito porque eu acredito em meu coração. Eu sei que Jesus morreu por mim, e eu sei que Ele me ama, e eu sei que Ele sempre cuidará de mim. São as coisas que temos que lembrar a nós mesmos o tempo todo. Mantenha essa fé simples como a de uma criança. E se livrará de várias situações tão tensas. Mantenha uma atitude tranquila. Vamos falar sobre a unção da tranquilidade. Em primeiro lugar, deixe-me dizer que Satanás não pode te controlar desde que você não perca o controle. Essa é uma daquelas coisas que você precisa escrever e colocar em seu Facebook mais tarde, não durante esta reunião. Joyce disse. Mas você pode até dizer que foi você, não tem problema. Satanás não pode te controlar se você não perder o controle. Sabia que ele arma para nos deixar chateados? Amém? Então, vamos ver algumas escrituras. Salmos 94, 12 e 13. É tão importante ser capaz de manter a calma? Ficar relaxado, com uma atitude tranquila e não ficar todo tenso, não importa quais sejam as circunstâncias. E eu não consigo evitar, eu apenas perco a paciência. Você não precisa ser assim se começar a estudar a palavra de Deus e orar a respeito disso. Você terá uma abordagem diferente. Quantos aqui têm estado muito, muito tensos e podem dizer, não estou onde eu queria estar, mas está bem melhor do que antes? Eu também! Aleluia! E com certeza deve estar mais feliz do que eu. Ele diz, eu me lembro de quando eu dirigia, voltando do trabalho para casa, me perguntando, como será que ela vai estar hoje à noite? Sabe, não é divertido viver com alguém que é nervoso, tenso e estressado o tempo todo? Salmo 94, 12 e 13. Abençoado, feliz, afortunado, a ser invejado, é o homem a quem tu disciplinas, instrui, ó Senhor, e ensinas a tua lei, para que possas dar a ele poder para manter-se calmo. Para que possas dar a ele poder para manter-se calmo. Sabe, eu até mesmo gosto agora quando o inimigo vem e tenta me tirar do sério, me fazer agir mal, e eu posso clamar pelo poder de Deus e apenas dizer. Eu já fui assim, já fiz isso, já rodeei esta montanha mais de 1000 vezes, eu não vou para esse lugar novamente, eu vou ficar calma. E acaba sendo como um jogo divertido, sabe? Para que possas dar a ele o poder de manter-se calmo nos dias de adversidade. Nós esperamos que as circunstâncias nos mantenham calmos, ou que as outras pessoas se comportem de maneira que fiquemos calmos, mas aqui diz que nós vamos continuar a ter coisas acontecendo em nossa vida até que aprendamos a nos manter calmos. Cada prova que você tem é uma oportunidade de praticar. Assim manter calmos nos dias da adversidade até que o inevitável poço de corrupção seja cavado para os ímpios. João 14, verso 1. Jesus disse, não deixe seus corações ficarem perturbados, angustiados, agitados e tensos. Essa é a versão amplificada da amplificada. Creia e receba, acredite e confie em Deus. Apenas acredite, creia e confie em mim. Então, o que ele está dizendo que responde a essas coisas tensas? Confie em Deus. Confie em Deus. Bom, e o que Deus vai fazer? Eu não sei. Mas ele é muito inteligente. Ele sabe de tudo. Ele está em todo lugar. Ele tem todo o poder. Antes de você chegar onde está, Deus já sabia que você iria chegar ali. Ele não está surpreso com a sua situação ou com a minha situação. Só fique calmo. No mundo vocês terão tribulações. Disse Jesus, tenha de bom ânimo, eu venci o mundo.
No mundo vocês terão aflições, mas anime-se, eu venci o mundo. Sabe, a vida não é apenas um problema atrás do outro. Nós temos muitos dias ótimos e dias que são incríveis. Se eu olhar para a minha vida, terei que dizer que ela é incrível. Mas, no entanto, apenas para provar um ponto, eu fiz um registro por cerca de 6 semanas, começando mais ou menos em fevereiro ou março deste ano, até o fim do meu diário, de coisas problemáticas e irritantes que aconteceram comigo, que poderiam realmente ter me chateado e me levado ao limite e arruinado o meu dia se eu não tivesse decidido. Todos digam, eu decidi. Manter a calma e confiar em Deus. Confiar em Deus é um incrível, incrível privilégio. E esse é o seu privilégio como crente em Cristo Jesus. Comece a confiar em Deus em todas as situações. Você não precisa confiar em Deus. Você não tem que confiar em Deus. Você tem o privilégio de confiar em Deus. Você pode acreditar que quando não sabe o que fazer, Deus sabe e tem tudo sob controle. Aleluia! Uhul. João 14, verso 27. A paz deixo com vocês. A minha própria paz eu dou e a deixo com vocês. Não a paz como o mundo a dá. Nós não temos o tipo de paz que o mundo tem, que é baseada nas circunstâncias. Temos uma qualidade diferente de paz. Nós temos a paz de Deus, a paz que excede todo o entendimento. Eu não a dou como o mundo a dá. Agora preste atenção nesta parte, na tradução amplificada. Não deixe os seus corações serem perturbados, nem tenham medo, parem de se permitir ficar agitados e perturbados e tensos. E não se permitam ter medo, intimidação, covardia, inquietude, e vamos voltar lá atrás. Eu quero que você veja isso de novo. Vamos lá, Deus nos deu uma responsabilidade. Parem de se permitir. Nós meio que, eu quero que isso vá embora, eu quero que isso saia daqui, eu não quero me sentir assim. Então pare com isso. Se você não quer ficar sentado sentindo pena de si mesmo o dia todo, saia e faça alguma coisa, tire o foco de si, vá ser uma bênção para outra pessoa. Não perca mais um dia sentado sentindo pena de si mesmo. Se você está chateado com 2 ou 3 partes do seu corpo que dói e não funcionam direito, pense em todas as que funcionam. E bem, graças a Deus. Lute contra o diabo, combata o bom combate da fé. Você pode vencer o diabo todas as vezes apenas mantendo uma boa atitude. O diabo não pode te controlar se você mantiver uma boa atitude. Amém? Parem de ficar agitados e perturbados. Não se permitam isso. E sabe, a melhor maneira de parar de ficar chateado é quando você começa a se sentir chateado. 1 Pedro capítulo 5 diz, resista ao diabo no seu início. Esta sempre foi uma escritura muito importante para mim, porque quantos sabem que se às vezes você ficar com muita raiva, não tem como voltar atrás? Mas se você fizer algo sobre isso quando começar a se sentir assim, é muito mais fácil de parar. Então, quando você começar a sentir-se tenso, estou interpretando bem, você entendeu? Sabe de uma coisa? Você pode parar ali. Deus está no controle. Ele me ama. Não era o meu plano. A mente do homem planeja, mas é Deus quem dirige os seus passos. Ficarei feliz. Eu já estive nesta montanha infeliz e eu não vou voltar para ela. Esqueça, diabo, você não vai me controlar. Vai ter uma conversinha com você. Eu sempre digo às pessoas, vá fazer uma reunião consigo mesmo. Agora, quando nós falamos de uma unção de tranquilidade, eu amo esse pensamento. Uma unção de tranquilidade, uma santa tranquilidade que podemos ter, não uma tranquilidade preguiçosa,
Não é ficar deitado no sofá assistindo novelas e comendo biscoitinhos o dia inteiro. Não é disso que estou falando. Não estou falando de tudo ser tão fácil. Estou falando de uma tranquilidade santa. Vejamos algumas escrituras. Salmo 119:45. Vamos falar disso bem rápido. E eu caminharei em liberdade e tranquilidade. Pois eu busquei, eu pedi desesperadamente e requisitei os seus preceitos. Agora, antes de tudo, vamos ver por que o salmista estava dizendo que ele podia andar em liberdade e em tranquilidade. Porque ele estava buscando a Deus e o modo de viver, ser e fazer de Deus. Salmos 25, verso 13. Ele próprio habitará em tranquilidade e sua descendência herdará a terra. Vire-se para a pessoa ao seu lado e diga: seja leve. Pare de ser tão intenso. Amém? Agora, vamos falar um pouco de tranquilidade para as nossas almas. Lembre-se, a sua alma é a sua vontade, a sua mente é a sua mente, vontade e emoções. Sua alma é esta parte interior de você e a minha alma é a minha parte interior. É nela que a nossa alegria está, não é? Sabe, você consegue ficar feliz se tudo que está acontecendo se encaixa. Mas então, quando não está se encaixando, você fica infeliz. Mas sabe, nós temos a alegria do Senhor, mas não existe essa. Nós nunca usamos a frase, eu me tornei sem alegria. Sabe, você pode ser feliz e infeliz, mas não é alegre, não alegre. Porque a alegria do Senhor é algo que nós podemos ter o tempo todo, porque ela nunca se baseia no que está acontecendo, ela se baseia no que nós sabemos e no que acreditamos. Vamos lá. Ela se baseia no que acreditamos. A minha alegria é baseada no que eu acredito. A minha felicidade é baseada no que está acontecendo. Vamos lá. A minha felicidade é baseada no que está acontecendo, mas a minha alegria é baseada no que eu acredito. Mais uma boa frase para mandar para os amigos. Então vamos falar sobre ter uma tranquilidade mental. Quantos têm um cérebro que precisa de uma pausa? Tudo bem. Vamos falar sobre ter uma tranquilidade mental. Quantos têm um cérebro que precisa de uma pausa?

integral, governar o mundo. Sabe, isto simplesmente vai te esgotar. Eu não simplesmente ficava preocupado com as minhas coisas, eu ficava preocupado com todo mundo. E eu fazia vários questionamentos. A Bíblia diz em Provérbios 3, dos 5 ao 7, confia no Senhor de todo o seu coração e mente. Seu coração e mente. Ah, eu estou confiando em Deus, mas o que está fazendo com sua mente? Confie no Senhor de todo o coração e mente, não se incline, não confie em sua própria visão ou compreensão. Eu amo este próximo. Em todos os seus caminhos, reconheça-o. Ele irá dirigir seus passos. É simples assim. Deus, eu tenho uma situação muito ruim aqui e eu não vou tentar entendê-la. Eu estou pedindo que você me dê uma ideia e mostre-me o que devo fazer nesta situação. E até que faça isso, eu vou descansar. Não há nenhum constrangimento ou vergonha em dizer, eu não sei o que fazer. Eu não sei o que fazer. Muita gente pergunta, o que devo fazer? O que devo fazer? O que devo fazer? O que devo fazer? O que devo fazer? Honestamente, acho que o diabo envia um pequeno demônio todas as manhãs para sentar em cada um dos nossos ombros, gritando no nosso ouvido o dia todo, o que vai fazer? O que vai fazer? O que vai fazer? O que vai fazer? Você tenta descansar, mas ele vem e diz, você tem que fazer algo, tem que fazer algo, tem que fazer isso, tem que fazer aquilo. Alguém já reparou que não somos chamados de fazeres humanos? Na verdade, eu pensei, será que seria bom um livro? Você é um ser humano ou um fazer humano? Porque nós não sabemos como ser humanos e deixar Deus ser Deus. Em Efésios 6, a Bíblia está dizendo, faça tudo o que a crise exigir e em seguida permaneça firme no seu lugar. Bem, se você sabe o que fazer, faça tudo o que puder. Mas se você não souber, fique firme em Cristo, sabendo que Ele não vai decepcioná-lo. Ele pode não se mostrar cedo, mas não se atrasará. Quantos já descobriram que mesmo que Deus não faça tudo o que você quer, Ele sempre aparece? É a verdade. Mesmo que não faça tudo o que eu quero que Ele faça, Ele vem e aparece para mim. É um grande privilégio poder confiar em Deus. Não é? Estou tentando confiar em Deus, eu acho que eu vou ter que confiar em Deus. Não, é um privilégio confiar em Deus. E não faça isso depois de ter feito todo o resto, faça isso primeiro. Em todas as situações, diga, eu não vou ficar incomodado com isso, eu vou confiar em Deus. E então expresse sua confiança, libere a sua fé. Orando, ou falando, ou até mesmo agindo. Foi um alívio para mim quando finalmente eu fui liberta de ter que entender tudo, sabe, gente? De ter que saber de tudo. E veja, o problema é que muitas vezes você acha que descobriu algo. Bem, foi assim comigo. Cara, eu acho que eu já sei. Isto é o que vai acontecer. E então não era aquilo que acontecia. E então finalmente Deus veio a mim e me disse, você acha que sabe muito e não sabe. Não sabe, você não é tão inteligente quanto pensa. Nós não precisamos saber desde que conheçamos quem sabe. Realmente caminhar em fé muitas vezes requer confiar em Deus um dia de cada vez. Isto é uma coisa assustadora. O exemplo que encontramos no Antigo Testamento é muito relevante para nós em todas as situações da vida onde eles não tinham comida, eles não tinham provisão de comida, e Deus milagrosamente provia a comida chamada maná, que caía do céu todas as manhãs, e foi ordenado que eles só poderiam pegar o suficiente para um único dia. Se pegasse mais do que era para um dia, aquilo apodrecia e fedia. E talvez eu possa fazer uma pequena licença bíblica aqui por um minuto e dizer que enquanto você tentar reunir mais graça e mais respostas do que o que precisa para hoje, a sua vida vai apodrecer e vai feder também. Amém? Basta saber que minhas necessidades hoje são supridas, ainda que pensemos que temos tudo assegurado para o futuro, nós nunca sabemos o que

vai acontecer? Você poderia se sentir muito seguro financeiramente, poderia ter um gazilhão de dólares no banco, e todos sabem que tudo isso pode ruir da noite para o dia. É por isso que a Bíblia diz: não confie no dinheiro e nas coisas e no mundo e no governo. Nós precisamos confiar em Deus, somente em Deus eu coloco a minha confiança. O pensamento excessivo pode deixá-lo totalmente louco. Bem sabe, eu sou apenas um grande pensador. Sim, eu sou apenas um profundo pensador. Se você for como eu era, já foi tão fundo que nem sabe onde está. Deixe sua alma ter férias. Vamos falar sobre outra área da mente. Que tal não ter mais mente indecisa? Que tal tomar uma decisão e permanecer nela? Acho que devo fazer isso, mas talvez faça aquilo. Acho que devo fazer aquilo, talvez eu faça isso. Ah, eu tenho que tomar uma decisão, mas tenho medo de tomar uma decisão errada. Eu não vou tomar decisão nenhuma. Então ligamos para todo mundo. O que você acha que eu devo fazer? Eles não sabem nem o que eles estão fazendo. Eles não estão qualificados para te dizer o que fazer. Se você quer saber o que fazer, vá para Deus e receba alguma sabedoria. Sim, obrigada, Jesus. Tome decisões. Não seja tão inseguro que não consiga tomar uma decisão. Se você tomar uma decisão errada, você vai sobreviver. Só vai estar errado. Isso não vai te matar, você vai aprender com seu erro e vai estar melhor equipado da próxima vez para tomar uma decisão. Não é brilhante? A felicidade muitas vezes é baseada no que acontece conosco e é afetada pelas nossas circunstâncias, mas a alegria do Senhor é algo totalmente diferente. Ela é nosso tempo todo. Ela nunca desaparece. Apenas tome um pouco de tempo para pensar sobre o que Jesus fez por você e que você vai viver para sempre em um lugar maravilhoso e vê-lo face a face.

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3: Olá, que legal, tudo bem? Entrando no ar a partir de agora, mais uma edição do nosso Louve e Adore. Sejam todos muito bem-vindos, uma excelente quarta-feira, onde quer que você esteja. Hoje, dia 5 de agosto de 2026, a partir de agora no ar, mais uma edição do nosso Louve e Adore, trazendo por aqui grandes sucessos do mundo gospel para você. A comunicação é minha, Luana Lima, nas próximas 2 horas. Abrindo hoje com Débora Almeida, testemunho lindo.

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2: Paulo Neto, tua presença, Isadora Pompeu, bênçãos que não tem fim, Débora Almeida, testemunho lindo. 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
6: Boa tarde!
7: 14 horas e 26 minutos.
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2: Louve e adore, músicas que edificam aqui na Melhor do Rádio. Uma ótima quarta-feira pra você, 5 de agosto. Chegando Gabriela Gomes e Lu Meu Pídio, o nome.

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1: Denise Cerqueira e Cristina Mel, Jerusalém e Eu. Nívia Soares, Caminho no Deserto. Gabriela Gomes e Lumelpídio, O Nome. 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
1: Muito bem, Louve e Adore na sua quarta-feira. Bom demais saber que você tá aí do outro lado. Hebreus capítulo 11, versículo 1. Ora, a fé é a certeza de coisas que se esperam, a convicção de fatos que não se veem. Pense nisso enquanto a gente ouve Eishla, Raquel, Mateus e Advec Music. Pastor, uma coisa estou sentindo aqui agora.

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1: Muito bem, foi Tom Carf, Minha Vez, Geraldo Guimarães, Só Mais Um Pouco. E na primeira do bloco a gente teve Eixla, Raquel, Matheus e Advec Music com Pastor Uma Coisa Estou Sentindo Aqui Agora. É Louve e Adore pra você.
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3: Boa tarde!
4: 14 horas e 59 minutos.
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1: Dando sequência ao nosso Louve e Adore desta quarta-feira, dia 5, Israel Salazar, Fé Inabalável.

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5: 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Boa.

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1: Muito bem, você está no Louve Adore, na queridinha da cidade. Uma excelente quarta-feira na paz e no amor de Deus. Lucas capítulo 11, versículo 28. Felizes são os que ouvem a palavra de Deus e aguardam. Chegando, Ludmila Ferber, os sonhos de Deus.

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2: Matheus Trindade, quando ele fala, Peterson e Mag Ribeiro em Cheivos. Ludmila Ferber, Os Sonhos de Deus. 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
8: 15 horas e 36 minutos.
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4: Reta final do nosso Louve e Adore desta quarta-feira de bênçãos. Duda Silva, Os Bravos, Jesus Cop Music, Paulo Vicente, Encontre Aqui.

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2: Fechando nosso último bloco, Aline Barros, primeiro Corinthians 13. Antes, Eixla e Gabriela Gomes, Tu Podes Fazer de Novo. Na primeira do bloco, Duda Silva, Os Bravos, Jesus Cop Music, Paulo Vicente, Encontre Aqui. Fechando nosso Louve e Adore desta quarta-feira, fique na paz e no amor do Senhor Jesus. Um beijo enorme para você e até amanhã. Tchau, tchau.
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4: 15 horas e 54 minutos.
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4: 15 horas, 55 minutos.

0: 16 horas em ponto.
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4: Alô você, graça e paz, como vai? Tudo bem contigo? Está começando mais uma edição do Top Gospel, nosso programa que traz sempre as melhores músicas, as mais pedidas e mais tocadas da programação. Chegamos à quarta-feira, o meio de semana, e isso já é motivo para agradecer, né? Até que o Senhor nos sustentou, nos fortaleceu e renovou as nossas forças para continuarmos caminhando de fé em fé. A cada novo amanhecer, Deus nos lembra que a sua graça é suficiente e que nunca estaremos sozinhos. Talvez dessa semana tenha começado em um ritmo intenso, caminhando de fé em fé. A cada novo amanhecer, Deus nos lembra que a sua graça é suficiente e que nunca estaremos sozinhos.

0: deixa de ser ouvida. Continue firme. Deus está trabalhando mesmo quando seus olhos ainda não conseguem enxergar, tá bom? Quarta-feira, dia 5 de agosto. Hoje é Dia Nacional da Saúde, uma oportunidade para lembrar que cuidar do corpo, da mente e das emoções também é uma forma de agradecer a Deus pelo dom da vida, tá bom? Hoje também é Dia Nacional da Vigilância Sanitária. Nossa homenagem aos profissionais que trabalham diariamente para garantir qualidade dos alimentos, medicamentos, serviços e produtos que chegam à população, contribuindo aí para a proteção da saúde de todos. Que Deus continue abençoando todos os profissionais da área da saúde, concedendo sabedoria, força e sensibilidade para cuidar do próximo. Pois bem, aumente o volume do rádio, porque o nosso programa já está no ar nesta super quarta-feira.
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0: Tá aí pra você o oitavo lugar do nosso Top Gospel, Midian Lima e William Nascimento, Aguenta Coração. Nona posição, Ilane Martins, Cartas Vivas. E ainda no décimo lugar ouvimos Avelina, Chegou. E agora vamos para o nosso primeiro intervalo, já já tem mais pra você.
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0: Ok, estamos de volta com você na sua rádio favorita, com o nosso programa que vai ao ar de segunda a sexta, sempre nesse horário aqui na sua rádio favorita. Este é o Top Gospel e chegou aquele momento de homenagear os aniversariantes deste dia 5 de agosto. Parabéns e Deus continue escrevendo uma linda história na sua vida, concedendo saúde, paz, alegria e muitas realizações, tá bom? Receba o nosso abraço em nome de toda a equipe aqui da rádio. Vamos embora, conferindo mais músicas, tá chegando mais uma super sequência que preparamos especialmente para você que tá aí de radinho ligado.
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0: quinta posição de hoje, Maria Marçal, Me Alegrarei. Sexto lugar, Paulo Neto e Alana Silva, Teu Deus. E o sétimo lugar, ouvimos Gideone Donato e André Felipe, Não É Só Mais Um Dia. Vamos para mais um intervalo? Já já a gente volta.
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0: A presença de Deus realmente faz toda a diferença em nossas vidas. Há dias que tudo parece caminhar bem, mas também existem aqueles dias em que surgem obstáculos inesperados pelo caminho. A diferença não está na ausência dos problemas, a diferença está em saber que Deus caminha conosco. Quando Ele está presente, encontramos força para continuar, encontramos paz em meio às tempestades, encontramos esperança quando tudo parece perdido. Por isso, antes de tomar qualquer decisão, ore ao Senhor, tá? Antes de desistir, converse com Deus. Antes de permitir que o medo domine o seu coração, lembre-se das promessas que Ele já fez para a sua vida. O Senhor nunca abandona aqueles que colocam nele a sua confiança, tá bom? Muito obrigado a você que está sempre de rádio ligado, curtindo a nossa programação, seja em casa, seja no trabalho, nos dando carona no seu automóvel, no carro, né? Também acompanhando a gente na faculdade, no comércio, enfim, onde quer que você esteja, ouvindo a gente pelo aplicativo, pela internet, pelo celular ou pelo rádio, é uma alegria, né? Ter você fazendo parte do nosso dia a dia. E agora vamos de mais músicas e já já tem aí o nosso versículo do dia para fortalecer a sua fé.
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0: Este é o Top Gospel, as top da programação pra você. Tá aí a terceira posição de hoje, Bruna Carla, Faço Tudo Novo. Quarto lugar, Isaac Marins, Deus Vai Prover. Agora vamos para o nosso versículo do dia.
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0: Em Provérbios capítulo 3, versículos 5 e 6 está escrito: confie no Senhor de todo o seu coração e não se apoie em seu próprio entendimento. Reconheça o Senhor em todos os seus caminhos e ele endireitará suas veredas. Tá aí, a confiança do cristão está baseada na fé depositada em Deus. Não importa se o nosso próprio entendimento mostra um caminho diferente, somente Deus pode guiar os nossos passos na direção certa. À medida que confiamos e reconhecemos sua vontade, o sentimento de bem-estar e realização se fortalece. A pessoa confiante é segura e positiva. Vê o futuro com a certeza interior que o impulsiona para frente. Uma pessoa confiante sabe como encarar as derrotas da vida. Otimismo e alegria são frutos naturais de pessoas realmente confiantes. Tá bom? Pense nisso. Deus abençoe a sua vida.
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0: 16:42.
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2: Ok, chegamos para o último bloco do nosso Top Gospel desta super quarta-feira, este meio de semana abençoado. Muito obrigado por caminhar conosco em mais esse dia. É como eu sempre digo, né? A sua audiência nos inspira a continuar levando músicas, mensagens de fé, esperança e louvores que tem abençoado tantas e tantas vidas. Ainda há muito para viver nesta semana. Continue acreditando nos planos de Deus. Mantenha o coração cheio de gratidão e não permita que as dificuldades façam você esquecer das promessas do Senhor, tá bom? Que a sua casa seja um lugar de paz, que seu trabalho seja abençoado, que a sua família seja fortalecida e que a presença de Deus seja a maior riqueza da sua vida. Ok? Vamos embora, agora conferindo as duas músicas mais pedidas e mais tocadas da nossa programação.
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0: Daniel era a mão de Deus na primeira posição do Top Gospel, segundo lugar Fabiana Sinfrone e Anderson Freire, Somos a Igreja, e estas foram as 10 músicas mais pedidas e mais tocadas da nossa programação. O nosso muito obrigado pela sua audiência, pela sua companhia, se assim o nosso bom Deus o permitir, amanhã estaremos de volta, desejando aí uma quarta-feira abençoada, com paz, equilíbrio e fé renovada. Seguimos juntos, confiando naquele que nunca perdeu o controle. Lembre-se, quem não ama não conhece a Deus, porque Deus é amor. Até o próximo programa. Fica com Deus. Tchau.
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2: Dezessete horas e 3 minutos.
0: Oi, gente amiga, graça e paz, estou chegando com mais um programa gospel, Conexão Price, o nosso programa que está sempre aí levando para você uma mensagem positiva, né, aquela mensagem de esperança, oração e confiança em Deus. Eu sou a Aline Mota e espero poder passar momentos incríveis ao seu lado. Você pode participar pelo WhatsApp ou pelas redes sociais aqui da emissora, tá bom? Deixa eu mandar um abraço pro Henrique e também pra Ana Paula que estão recebendo aí o nosso carinho. Vamos começar então mais um programa gospel, eu aviso para todo mundo, a Aline Mota está no ar.

queremos, ó Deus, rasgar os nossos corações nesta noite. Nós queremos, Senhor, nos derramar diante de Ti para Te conhecer, Senhor.

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3: Dezessete horas e 19 minutos.
4: Já estamos de volta e a mensagem de hoje é: Deus não trabalha com pressa, trabalha com processo. A fé é assim também. E o futuro na sua vida começa quando você decide obedecer mesmo sem entender. Não entenda, só obedeça e deixe o processo acontecer. Vamos com mais aqui na programação.

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4: 17 horas e 35 minutos.
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6: Já estamos de volta e hoje recebemos a participação de Marcos Vinícius Oliveira, de Goiânia, Goiás. Ele agradece pelas bênçãos recebidas e pede oração por uma nova oportunidade profissional. Que Deus continue abrindo portas na sua caminhada, tá bom, meu querido? Abraço, obrigada pela audiência. Vamos com mais só pra você.

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1: 17 horas e 50 minutos.
2: De oração, feche os olhos se você puder e entregue a sua oração ao Senhor. Senhor nosso Deus, entregamos em tuas mãos todos os ouvintes desse programa. Visita lares, fortaleça os que estão doentes, na cama, né? Conflitos estão acontecendo, Senhor. Seja o intermediário, abra porta para aqueles que estão precisando de uma resposta. Queremos encontrar a tua paz, Senhor, em cada coração nesse momento. Eu ouço um amém? Amém. Vamos louvar então aqui no nosso programa.

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0: 18:07.
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2: Oi, povo de Deus. Olá, meu irmão. Olá, minha irmã. E aí, tudo bem com você? Que bom que estamos juntos. Eu tô chegando. Cheguei no clima da sua quarta-feira. Por aqui, mais um programa Sertanejo Gospel. Hoje, dia 5 de agosto, 2026. Quarta-feira de bênçãos pra você também. Cumprimentando você em casa, no trabalho, no campo, nas estradas, nas rodovias, no seu sítio, na sua fazenda. Oi, criançada. Oi, meninada. Quão bom e suave é que os irmãos vivam em união. E a partir de agora, uma hora com o melhor da música evangélica sertaneja pra você ouvir e louvar. Eu sou Israel Ferreira, juntos através das ondas do rádio, também pelo site, aplicativo, na Alexa, em qualquer lugar do país. Sejam bem-vindos, aproveita também e compartilha o link da nossa emissora com seus amigos e o pessoal da sua igreja. Amém? Daqui a pouquinho, homenagem aos aniversariantes. Pra começar bem, vamos meditar na palavra de Deus. O Senhor o sustentará no leito da enfermidade, tu renovas a sua cama na doença. Salmos 41, verso 3. Meu irmão, minha irmã, essas palavras de Davi se tornaram uma fonte de conforto e esperança para muitas pessoas ao longo dos séculos. Nos lembra que mesmo em momentos de dor e sofrimento, Deus está presente e cuida daqueles que clamam por sua ajuda. Elas também nos lembram que a cura e a restauração não vem apenas da medicina e dos tratamentos, mas também da fé e da confiança em Deus. Você concorda comigo? Então diga amém! Quarta-feira, esse é o Sertanejo Gospel, que começa com Anderson Baroni, o Inocente!

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1: Que bom que estamos juntos. E olha, eu quero saber também de onde é que você está ouvindo o nosso programa Sertanejo Gospel. Qual é a sua cidade, o seu estado, por onde é que você está aí acompanhando, hein? Olha, Mike Lian, Deus e Eu, Gilead Inácio, Fica Aqui Comigo. É o primeiro bloco dessa quarta-feira. Daqui a pouquinho eu volto. Ah, tem homenagem a você que faz aniversário hoje.
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3: Ô Jadinha, tudo bem, Jadinha? Como é que tu tá, homem?
4: Uai, eu tô bom, facão.
3: Uai, hein? E o teu irmão mesmo, é que tá aí? Eu só nunca mais vi ele.
4: Esse, ó, vou te contar, senhor, ele tá dando trabalho demais. Que é isso? Mais outra vez, senhor, dando trabalho. Ele comprou um carro e pegou, senhor, e foi pra Goiânia. E outro sem a carta. E ele foi descer na Avenida Independência ali, senhor. E ele tinha uma blitz tão grande lá embaixo. E parou ele. O policial chegou nele e falou assim: escuta, cadê a carta? Ele olhou e falou assim pra ele: ué, e eu por acaso fiquei de escrever pra você, seu guarda?
3: O paciente descobriu um lugar bom, mais bom pra pegar a capivara, homem de Deus. Olha, ontem ia eu e o pastor, mas quando na hora que nós foi sair, arrumar mais traia pra moto na caçar umas capivaras lá, o pastor lembrou que tinha culto. Rapaz de Deus, ele disse: não, amor, eu não posso matar o culto hoje, não. Não posso faltar o culto hoje, não. Hoje não tem jeito de faltar. Eu digo: e as capivaram, homem? Falou assim: não, deixa pro outro dia. Eu digo: ah, então vou só mesmo. Rapaz, eu entrei dentro da mata, dentro. Tô lá caçando. Aí, rapaz, aí, parceiro, tu não sabe o que aconteceu. Ele me contou pra mim que chegou lá num momento de fazer uma oração forte. Chegou uma senhora e disse: ó, minha vida tá toda atribulada, tá toda danada. Ela não era crente não, desviada. Ela disse: ó, minha vida tá amarrada. Pastor, ore por mim. Pastor disse: sim, então fique-se de pé que eu vou orar. Botou a mão sobre a cabeça dela e tá lá orando. Todo enfermo, toda obra de macumba. A mulher começou a cair, homem, que ela começou que desmaiou, ele escutou o tiro. Tá, e foi morrer o capivara.
5: Boa noite.
6: 18:22. 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
1: Coisa boa estarmos juntos. Que prazer ter a sua audiência, a sua companhia. Obrigado aos convites de amizade lá no meu Instagram e também no TikTok, @IsraelFerreiraLocutor. Fogo e Glória chegando por aqui com Corra, que ainda dá tempo.
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0: Essa letra, olha, tem tudo a ver com os dias atuais, hein? Os Levitas, triste realidade. Henrique Thiago, para não. Ou para não, gente. Deixa comigo, tá? Mas é um intervalo para os nossos principais anunciantes aqui na nossa programação, tá? Os melhores anunciantes estão aqui. E eu volto na sequência com mais louvor para você.
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5: Boa noite.
6: 18:34.
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0: No clima da sua quarta-feira que seguimos juntos com esse programa que é campeão em audiência em nossa programação, o Sertanejo Gospel. Tudo isso porque você faz parte também desse momento da nossa companhia, nossa audiência. Hoje é 5 de agosto, é o seu dia, o seu aniversário. Então, olha, parabéns pra você nessa data querida. Muitas felicidades, muitos e muitos anos de vida. Que o Senhor te abençoe, te dê santidade, muitos anos de vida, muitas felicidades. Parabéns, meu irmão. Parabéns, minha irmã. Hoje é o Dia Nacional da Saúde. Olha, o que eu desejo também é que você tenha muita saúde. Olha, tudo a ver com o que nós lemos hoje no início do programa, tá? Dia da Cultura Caipira, Dia Nacional da Vigilância Sanitária, Dia da Farmácia. Um abraço aí, pessoal das farmácias, ouvindo o nosso programa. É também aniversário de João Pessoa, na Paraíba, Lucas do Rio, em Mato Grosso, Rio Verde, em Goiás, Cachoeira do Sul, Rio Grande do Sul, Rolim de Moura, em Rondônia. Feriado também em Ribeirão das Neves, região metropolitana de Belo Horizonte. É também, gente, feriado em Vigia de Nazaré, no Pará, e também feriado do estado da Paraíba. Já que é o seu dia, o seu aniversário, em sua homenagem tem Ademar Rocha. A paz que você me traz, quem canta com ele é a Mariana Fagundes.
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0: Cuido de tudo, gente. Que louvor ver como um abraço nessa quarta-feira, hein? Ingrid e Daiane com a participação de André e Felipe pra você ouvir louvar em mais um Sertanejo Gospel. Tá sabendo que daqui a pouquinho tem mais uma programação chegando em nossa audiência aqui em nossa programação, né? Então fica ligado aí. Eu volto já com o bloco final de hoje.
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0: Facão, rapaz, essa noite eu não dormi de jeito nenhum, só.
1: Ué, eu tô vendo mesmo, seus olhos estão meio inchados. Por que tu não dormiu, homem?
0: Rapaz, eu não sei da onde saiu um rato comodão, rapaz, do tamanho de um gato. Começou a andar em cima da cabeceira da cama assim, a mulher gritou com aquele negócio. Aí ela começou a gritar, paciência, mata, mata, mata então, uai. E ela, você sabe que eu tenho medo de rato, né? E eu falei, eu não vou matar não. Ela, mata, mata, e começou a gritar, e eu peguei o rato, subi em cima da cadeira, e o rato começou a subir também, eu subi em cima da mesa, e ela, mata, mata, mata. E nós morávamos num apartamentinho embaixo, e tinha uns vizinhos em cima, sabe? Aí os vizinhos começaram a escutar aquele barulheiro, pá, pá, e mata, mata. Aí a vizinha falou assim, nossa, meu bem, acorda, acorda. Ó, o vizinho lá embaixo tá querendo matar a mulher dele. E a minha mulher, mata então, mata, e o pá, pá. Aí a vizinha falou assim, liga pra polícia, liga pra polícia. Aí

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0: 18:49.
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2: Quarta-feira, que bom ter você ligado com a gente, participando, mandando mensagem pelo nosso WhatsApp, mandando mensagem no meu Instagram também. Você pode ficar à vontade, lá tem um link, tem tudo direitinho. Você pode me chamar na minha DM que eu te respondo com o maior carinho, tá? Alô, Cicléia, com seu esposo também, lá em Florianópolis, ouvindo o programa Sertanejo Gospel e cantando com Nenilson e Nerias, saudosa lembrança.

0: Raíssa e Ravel, a música Levanta, pra fechar bem, muito bem, a edição de hoje, quarta-feira, o nosso Sertanejo Gospel. Não desligo o rádio, mais um programa maravilhoso chegando por aqui.
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2: Em Brasília, 19 horas.
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3: Olá, boa noite.
2: Boa noite para você que nos acompanha em todo o país.
3: Quarta-feira, 5 de agosto de 2026.
2: Vamos ao destaque do dia.
3: Lei consolida regras para o transporte rodoviário de cargas no país.
2: E estabelece o pagamento do piso mínimo do frete a motoristas. Gabriela Noronha.
4: A lei estabelece prazo de até 30 dias úteis para o pagamento do frete. Também estão previstas punições mais duras para empresas que contratarem fretes abaixo do piso mínimo.
3: Educação.
2: Desempenho de mais de 30 milhões de estudantes brasileiros passa por avaliação.
3: Divulgados os dados do Índice de Desenvolvimento da Educação Básica. Jéssica Gonçalves.
5: O IDEB permite acompanhar o desenvolvimento da educação básica brasileira. Os dados indicam a evolução da aprendizagem e a estrutura da rede de ensino.
2: E professores podem participar do Banco de Avaliadores do Programa Nacional do Livro e do Material Didático.
3: Eles vão ajudar a escolher as obras que irão para as salas de aula da rede pública de ensino. Luciana Colares de Holanda.
6: Hoje são cerca de 20 mil profissionais cadastrados e os avaliadores são capacitados para atuar na avaliação das obras.
2: Hoje na apresentação da Voz do Brasil, Mariana Jungmann e Luciano Seixas.
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2: Agora é lei. Estão em vigor novas regras para o frete dos caminhoneiros.
3: A lei trata do pagamento mínimo pelo transporte e medidas de fiscalização e punição em caso de não cumprimento.
4: A nova lei consolida regras para o transporte rodoviário de cargas no país e estabelece o pagamento do piso mínimo do frete a motoristas, com metodologia de cálculo pela Agência Nacional de Transportes Terrestres, a ANTT. Guilherme Boulos, ministro da Secretaria-Geral da Presidência, falou sobre a medida.
7: O piso do frete é o valor mínimo que um caminhoneiro, sobretudo um caminhoneiro autônomo, que trabalha para levar mercadorias e abastecer o povo brasileiro nos quatro cantos, é um valor mínimo que ele tem que receber por frete, por viagem que ele faz, por entrega que ele faz.
4: A lei estabelece ainda prazo de até 30 dias úteis para o pagamento do frete, além da atualização da tabela a cada 6 meses. Também estão previstas punições mais duras para empresas que contratarem fretes abaixo do piso mínimo, com multas que podem chegar a R$1 milhão. E para que seja cumprido o piso, o texto determina a obrigatoriedade da apresentação do Código Identificador da Operação de Transporte, CIOT, antes do caminhão iniciar a viagem, o que também impacta na fiscalização, como explica o ministro dos Transportes, George Santoro.
8: O CIOT também é um mecanismo de combate ao comércio ilegal de mercadorias, ao comércio feito sem nota fiscal. Ele vincula todo o transporte de mercadorias aos documentos eletrônicos fiscais.
4: Originalmente publicado como medida provisória.
8: Sem nota fiscal. Ele vincula todo o transporte de mercadorias aos documentos eletrônicos fiscais.

0: básica e também as médias em português e matemática do SAEB, o Sistema de Avaliação da Educação Básica.
1: Os índices consideram os anos iniciais e finais do ensino fundamental e também do ensino médio na rede pública e privada.
0: O resultado foi anunciado pelo Ministério da Educação. Confira os detalhes na reportagem de Jéssica Gonçalves.
2: Para calcular o IDEB, que é o Índice de Desenvolvimento da Educação Básica, o MEC utiliza as taxas de aprovação coletadas pelo Censo Escolar, junto com o desempenho dos estudantes em língua portuguesa e matemática no SAEB, o Sistema de Avaliação da Educação Básica. O IDEB permite acompanhar o desenvolvimento da educação básica brasileira. O cálculo é feito por meio de uma escala que vai de 0 a 10. O índice dos anos iniciais do ensino fundamental passou de 6 em 2023 para 6,3 em 2025. Na rede pública, a pontuação foi de 5,7 para 6,1 em 2 anos. Para os anos finais do ensino fundamental, o IDEB nacional subiu de 5 para 5,3. Na rede pública, o indicador alcançou pontuação 5 contra 4,7 em 2023. No ensino médio, o IDEB passou de 4,3 para 4,5. Os dados indicam a evolução da aprendizagem e a estrutura da rede de ensino, que atende mais de 30 milhões de estudantes em todo o território nacional. Para o ministro da Educação, Leonardo Barchini, os resultados apontam qual deve ser a prioridade daqui para frente.
3: Estratégia do Ministério da Educação, que é demanda do Plano Nacional de Educação aprovado em abril deste ano, é que a gente tenha um foco especial na aprendizagem.
2: Já o SAEB, o Sistema de Avaliação da Educação Básica, é aplicado a cada 2 anos para medir o desempenho de estudantes da educação básica por meio de testes e questionários. Em uma escala que vai de 0 a 500, no 5º ano do ensino fundamental, a nota em português passou de 207 para 215 pontos. Em matemática, de 218 para 227. Já no 3º ano do ensino médio, em português, o resultado foi de 269 para 272. Em matemática, de 263 para 268. Em 2025, foram avaliados quase 6 milhões de alunos em mais de 70 mil escolas. Reportagem Jéssica Gonçalves.
1: Estudantes que participam do processo seletivo do ProUni, o programa Universidade para Todos, podem conferir o resultado da segunda chamada.
0: O prazo para os pré-selecionados comprovarem as informações da inscrição começou hoje e vai até sexta-feira da próxima semana, dia 14.
1: A documentação exigida para essa comprovação deve ser apresentada diretamente na instituição de ensino superior para a qual o estudante foi pré-selecionado.
0: O resultado pode ser acessado pelo portal Acesso Único ao Ensino Superior em acessounico.mec.gov.br.
1: O Ministério da Educação chama professores e especialistas de todas as regiões do Brasil para participar do Banco de Avaliadores do Programa Nacional do Livro e do Material Didático.
0: O programa é responsável pela distribuição de livros para estudantes e professores da rede pública de ensino. As obras são renovadas a cada 4 anos.
1: Confira na reportagem de Luciana Colares de Holanda.
4: Professores e especialistas de todo o país podem participar da escolha dos livros que vão para as salas de aula da rede pública de ensino. Estão abertas as inscrições para o Banco de Avaliadores do Programa Nacional do Livro e do Material Didático, o PNLD. Os selecionados vão avaliar as obras inscritas nos editais do PNLD Atos Finais, voltado às obras didáticas, e do PNLD Literário Equidade, destinado às obras literárias. Nessa etapa da seleção, terão prioridade professores de língua portuguesa, matemática, história, geografia, ciências, arte, educação física e língua estrangeira, pedagogos e profissionais formados em letras, com foco em literatura e formação de leitores, também terão preferência. De acordo com Anita Stefani, diretora de apoio à gestão educacional da Secretaria de Educação Básica do MEC, hoje são cerca de 20 mil profissionais cadastrados. O banco é atualizado constantemente e os avaliadores são capacitados capacitados para atuar na avaliação das obras.
5: Essa capacitação busca garantir que todos os participantes utilizem os mesmos referenciais durante a análise e utilizem, né, de uma forma correta as fichas de avaliação, contribuindo para a qualidade técnica.
4: A participação no banco de avaliadores do PM

0: NLD é voluntária e gratuita. E a diretora de apoio à gestão educacional, Anita Stefani, explica que os profissionais selecionados no processo de avaliação pedagógica têm acesso a diferentes oportunidades de aprimoramento e reconhecimento.
1: Ao avaliarem as obras, eles estão também se formando como analistas de materiais didáticos e críticos em conteúdos, seja para a elaboração de materiais para os seus estudantes, quanto para a aplicação dessas obras didáticas na sala de aula.
0: Para se inscrever, basta acessar a página da plataforma de avaliação pedagógica do PNLD no endereço pnld-avaliação.mec.gov.br e preencher as informações de perfil profissional. É preciso ter diploma de licenciatura plena ou de magistério reconhecido pelo Ministério da Educação e concluir um curso obrigatório disponível na própria plataforma. Reportagem Luciana Colares de Holanda.
2: E atenção para os prazos do Exame Nacional de Desempenho de Estudantes, o ENAD 2026.
3: Os inscritos para os cursos de bacharelado e tecnologia que tiveram o pedido de atendimento especializado negado podem recorrer da decisão até sexta-feira, dia 7 de agosto.
2: O recurso deve ser enviado pelo sistema ENAD, com a documentação que comprove a necessidade de atendimento conforme as regras do edital. O resultado da análise será divulgado em 14 de agosto.
3: Um atendimento especializado é destinado aos participantes que necessitam de recursos específicos para realizar o exame.
2: As provas do ENAD 2026 para os cursos de bacharelado e tecnologia serão aplicadas no dia 29 de novembro.
3: O Serviço Geológico do Brasil faz o monitoramento das bacias hidrográficas brasileiras. Isso quer dizer que ele monitora a subida e descida dos principais rios do país.
2: O trabalho ajuda na agricultura, previne situações trágicas relacionadas a enchentes e orienta prefeituras em situações de seca, por exemplo.
3: Este ano, o Serviço Geológico do Brasil também faz parte do grupo de órgãos federais que está atuando no painel do El Niño e vem acompanhando e divulgando boletins sobre os impactos do fenômeno climático.
2: Sobre tudo isso, nós conversamos mais cedo com a chefe do Departamento de Hidrologia do SGB, Andréa Germano. Acompanhe. Doutora Andréa, bem-vinda à Voz do Brasil. É um prazer ter a senhora conosco aqui. Vamos falar então de El Niño, né? O Serviço Geológico do Brasil divulgou algumas previsões para as principais bacias hidrográficas do país para os próximos 3 meses. E aí eu queria começar então falando por região, começando aí pela região norte e, né, Amazônia. Os principais rios, pelo que eu já dei uma olhadinha, ainda estão nos níveis normais, mas já em situação de vazante. O que a gente pode esperar para os próximos 3 meses?
4: Muito obrigada pelo espaço. O Serviço Geológico do Brasil agradece. O Serviço Geológico do Brasil é uma empresa ligada ao Ministério de Minas e Energia. E realmente a gente faz esse acompanhamento dos rios, o monitoramento dos rios há 57 anos, cobertura de toda a rede hidrometeorológica nacional e monitoramento de níveis de rios e volume de chuvas. A região norte hoje está nesse período, como você falou, já de vazante, né? Na sua normalidade, em todos os rios, na sua normalidade. E, assim, o que preocupa é esse atraso do início das chuvas. Isso pode prejudicar aí a vazante, no caso, não ser mais crítica, né? Então, assim, esse atraso do período de chuvas realmente é hoje a nossa preocupação. Mas, por enquanto, na sua normalidade. A gente faz simulações, né, para caso não chova, caso chova. Então, a gente vai tendo esse acompanhamento diariamente num cenário de 3 meses para poder também ter providências, a Defesa Civil tomar providências logísticas para as ações do norte.
2: Quer dizer assim, se a gente já está com os rios em vazante e as chuvas atrasaram, a gente pode ter uma baixa mais acentuada, é isso?
4: Exatamente, essa é a grande preocupação.
3: E no Nordeste há um alerta sobre os níveis dos reservatórios, né?
4: Exatamente. O SGB, ele acompanha junto com a Agência Nacional de Águas os reservatórios, né, através do sistema de acompanhamento dos reservatórios do Nordeste, também dos 9 estados do Nordeste, também em Minas Gerais, mas a situação hoje, 5 de agosto, é de normalidade também, 50%, 51% da sua capacidade, né? Então a gente está mantendo esse percentual desde abril. Então, ainda não é uma preocupação a região Nordeste.
2: Muito bem, então vamos falar agora de Sul, onde o El Niño talvez seja a região onde talvez a gente já esteja sentindo essa questão do El Niño de maneira mais intensa, né, mais acentuada. Já há problemas de cheias e transbordamentos. Como é que deve ser o próximo trimestre por lá, onde o alerta é maior?
4: E como você falou, né, a previsão de chuvas acima da média do El Niño pode levar muitos os rios, já materializado agora no mês de julho. Tivemos muitas inundações. Para você ter uma ideia, mês de julho no Sul, na região do Rio Grande do Sul, em média chover 130 milímetros, a gente teve localidades com 430 milímetros, provocando então grandes impactos aí de inundação, e a preocupação geralmente é essa, de o solo já está muito úmido e ainda esse aumento das chuvas na região sul poder causar mais impactos de inundações na região sul.
3: Agora, no Cerrado e Pantanal, André, onde já costumamos ter seca nesse período, o que esperar para as bacias desses biomas?
4: Então, no Cerrado, na região sudeste, em termos de chuva, os modelos meteorológicos, que é nosso serviço geológico, a gente não trabalha com meteorologia, né? A gente usa a meteorologia para poder explicar a hidrologia, mas os modelos de meteorologia estão muito discrepantes, vamos dizer assim, porque a gente entende agora nesse momento, não dá para falar do cenário de chuva, mas nesse momento que realmente as temperaturas já estão muito elevadas, aí sim a preocupação é mais para a questão de incêndios florestais. Então, monitoramento de rios, ainda estamos na normalidade para
2: tudo indicando ainda que Cerrado e Pantanal, em termos de águas, devem ficar ainda dentro da normalidade.
4: Estamos já desde 2020, assim, com uma tendência de depreciação da capacidade dos rios na região do Pantanal, principalmente. Então, assim, na normalidade, já não digo que a gente já vem vivendo muito tempo isso. Então, mas não vai ser mais crítico ou menos crítico este ano especificamente.
2: Quando a gente fala, então, de mudanças climáticas, é disso que a gente fala, né? A gente vai observando uma mudança no comportamento natural, no comportamento da natureza ao longo do tempo, né? Não é só no trimestre, não é só no ano. Como a senhora disse, já vem desde 2020.
4: Perfeito.
2: Né?
4: A gente não tem mais um Pantanal, uma região alagada há muitos anos. Então, isso realmente é mudanças climáticas, não só o efeito de El Niño também, né? Então, sendo uma mudança climática que a gente vem evidenciando, principalmente nessa região.
3: Agora, doutora Andréia, como é que funciona esse monitoramento do Serviço Geológico do Brasil? Conta para o nosso ouvinte um pouco mais sobre como é esse trabalho.
4: O Serviço Geológico é um grande parceiro no campo e no escritório para fazer esse monitoramento, né? Além desse trabalho contínuo de monitoramento, de saber essas séries hidrológicas de longo período que nós monitoramos, a gente tem um serviço desde a década de 80, daí de realizar previsões hidrológicas, não só o momento atual, mas essas previsões hidrológicas, né, futuras. Começamos aí com bacias como Pantanal, Amazonas, e o Rio Doce, que são bacias mais lentas, mas depois dos booms, dos desastres, como a gente chama aí nos anos de 2011, 2012, 2013, a gente começou a fazer sistemas de previsão hidrológica em bacias mais rápidas, e também com o advento também de todo um monitoramento automático, muito mais especializado, né? Então, assim, o que a gente faz? Além desse monitoramento do campo, a gente no escritório recebe essas informações automáticas que vêm pelos satélites, né? Então, de hora em hora a gente está recebendo o nível dos rios, a quantidade de chuva, e rodamos modelos matemáticos, hidráulicos, hidrológicos, para fazer essas previsões. Aí você vai me dizer, então a gente consegue saber com muita antecedência se vai inundar? Depende da região hidrográfica, depende da resposta da bacia hidrográfica. Então, sim, há localidades que a gente consegue fazer essa previsão com 75 dias de antecedência, mas outras localidades, em bacias mais de alta declividade, com uma menor área de drenagem, com até 4 horas de antecedência. isso. Mas o que permite, no caso de inundações, retirar as famílias, retirar, então, assim, permite, a gente salva vidas com esse monitoramento e com esse sistema de previsão hidrológica.
3: Muito bem, nós conversamos com Andréa Germano, chefe do Departamento de Hidrologia do Serviço Geológico do Brasil. Muito obrigado por sua entrevista aqui à Voz do Brasil.
4: Muito obrigada a vocês. Até logo. Tchau, tchau.
2: Segurança no abastecimento de água passa também pela recuperação do meio ambiente.
3: Está aberta uma chamada pública para apoiar projetos de restauração ecológica e soluções voltadas à proteção de mananciais que abastecem grandes centros urbanos.
2: A chamada foi feita pelo Banco Nacional de Desenvolvimento Econômico e Social e deverá prever investimentos de 15 milhões e 20 milhões de reais com prazo de execução de até 48 meses.
3: As ações devem ter foco em restauração ecológica e em soluções baseadas na natureza, para combater a escassez de água nas regiões metropolitanas, como explica o superintendente da área de meio ambiente do BNDES, Nabil Kadri.
5: As propostas enviadas devem incluir ações de restauração ecológico-produtiva utilizando vegetação nativa, em áreas estratégicas para proteção dos recursos hídricos, incluindo nascentes, margens de rios e outras áreas relevantes para a conservação dos mananciais.
2: Os projetos deverão contemplar regiões do Distrito Federal e entorno, São Paulo, Rio de Janeiro, Ceará, Mato Grosso, Rondônia e Acre.
3: Mariana Dias Vilas Boas, pesquisadora do Serviço Geológico do Brasil, fala sobre a importância da recuperação e preservação de mananciais que abastecem grandes cidades.
6: Com a ampliação da vegetação, a gente vai ter uma maior taxa de infiltração, esses aquíferos vão ter mais água, vai chegar mais água também nos rios, através desses afloramentos das nascentes. Então, os projetos de recuperação, eles são projetos importantíssimos e têm uma relação direta com a segurança hídrica nas grandes cidades. E reduzo consequências de inundação, eu aumento a recarga dos aquíferos.
2: A chamada pública está aberta até o dia 9 de setembro e pode ser consultada no site do BNDES.
3: O Brasil assumiu a presidência pro tempore da Aliança para a Segurança, a Justiça e o Desenvolvimento.
2: A entidade reúne países da América Latina e Caribe.
3: Na reunião de cúpula em Brasília, o Banco Interamericano de Desenvolvimento anunciou $4 bilhões para as ações integradas de combate ao crime organizado na região.
7: A América Latina concentra 8% da população mundial e é responsável por 1/3 dos homicídios ocorridos no mundo, de acordo com dados da Polícia Internacional. Esses números levaram à criação da Aliança para a Segurança, a Justiça e o Desenvolvimento, composta por 23 países e 14 instituições, como a Interpol. Um encontro em Brasília discute estratégias de prevenção e combate ao crime organizado na América Latina e Caribe. No primeiro ano de atuação da Aliança no combate ao crime organizado, foram destinados $1 bilhão e 400 milhões, o que corresponde a 60% dos recursos previstos para os 3 primeiros anos da iniciativa. A alta demanda dos países membros levou o Banco Interamericano a reavaliar os recursos destinados ao programa, elevando o montante para $4 bilhões. O ministro da Justiça do Brasil, Wellington Lima Silva, fala sobre a importância da aliança.
8: Nós estamos absolutamente convencidos da necessidade de intensificar essa interlocução com organismos multilaterais, estabelecer tantas quantas sejam as tratativas, as interlocuções necessárias para aperfeiçoar e aprimorar essa estratégia.
7: Um protocolo também foi assinado para o repasse de R$5 bilhões ao Brasil, que assumiu a presidência pro tempore da Aliança pelos próximos 12 meses. Reportagem Cleide Lopes.
2: O Comitê de Política Monetária, o Copom, reduziu a taxa Selic, que é a taxa básica de juros da economia, de 14,25% para 14% ao ano.
3: Em comunicado divulgado hoje, o Copom afirmou que o cenário internacional ainda exige cautela por causa das incertezas sobre os conflitos no Oriente Médio.
2: A taxa Selic influencia outras taxas de juros no país, como as taxas de empréstimos, financiamentos e aplicações financeiras.
3: E essas foram as notícias do governo federal.
2: Uma realização da Secretaria de Comunicação Social. social da Presidência da República.
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2: Fique agora com o Minuto do TCU. Em seguida, as notícias do Poder Judiciário e do Congresso Nacional. Boa noite.
3: Boa noite, até amanhã.
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12: Supremo Tribunal Federal começa a julgar se proibição a jogos de azar é compatível com a Constituição de 1988.
13: Presidente Lula sanciona projeto de lei que regulamenta relevância para admissão do recurso especial no STJ.
12: Acordo firmado entre Tribunal Superior Eleitoral e Advocacia Geral da União prevê boas práticas sobre o uso da inteligência artificial nas eleições deste ano.
13: Boa noite, eu sou Marcela Luiz.
12: E eu sou Walter Lima.
13: O plenário do Supremo Tribunal Federal começou a analisar na sessão de hoje se a proibição a jogos de azar é compatível com a Constituição. Após as sustentações orais, o relator do caso, o ministro Luiz Fux, começou a votar.
12: Desde 1941, a lei de contravenções penais proíbe a organização e exploração de jogos de azar, punindo os infratores com prisão simples, multa e outras penalidades previstas em lei. Isso inclui o jogo do bicho e as máquinas caça-níqueis.
13: Os ministros analisam se essa proibição, criada há mais de 80 anos, ainda é compatível com a Constituição Federal de 1988 ou se ela ficou ultrapassada.
12: Na prática, o Supremo vai decidir se a exploração de jogos de azar deve continuar proibida e punida pela legislação penal brasileira ou se essa proibição é incompatível com a Constituição.
13: A decisão, porém, não tratará da regulamentação de cassinos ou da exploração comercial dos jogos, temas que devem ser abordados em outras ações que tramitam na corte.
12: O julgamento vai continuar na sessão plenária de amanhã.
13: O presidente da República, Luiz Inácio Lula da Silva, sancionou o projeto de lei que regulamenta a relevância para a admissão do recurso especial no Superior Tribunal de Justiça.
12: O projeto foi convertido na Lei 15.484 de 2026. Fátima Uchoa.
14: Com a relevância, segundo o presidente do STJ, ministro Herman Benjamin, o tribunal poderá concentrar esforços nos recursos que tratam de temas com maior impacto para a sociedade.
15: Não é de uma lei para atender interesses do Superior Tribunal de Justiça, mas da celeridade, da qualidade e da efetividade da prestação jurisdicional.
14: A nova lei deve tornar a prestação jurisdicional mais eficiente e permitir que o STJ concentre a atuação em casos com maior impacto jurídico, econômico, político ou social, que sejam importantes para uniformizar a interpretação da legislação federal, sem limitar o acesso dos brasileiros à justiça.
13: Tribunal Superior Eleitoral e Advocacia Geral da União assinam um acordo de boas práticas sobre uso da inteligência artificial nas eleições 2026.
12: O principal produto da parceria é o lançamento de um guia de boas práticas sobre o uso de IA no processo eleitoral. Fábio Ruas.
16: O documento vai servir como um manual de conduta com diretrizes técnicas detalhadas para partidos, candidatos, plataformas digitais, órgãos públicos e para a sociedade civil. O acordo ainda prevê a realização de cursos, seminários, workshops e eventos relacionados ao uso da inteligência artificial nas eleições, entre outras medidas.
13: Tribunal Superior do Trabalho mantém entendimento sobre desconto de dias parados em greves de longa duração.
17: Com a decisão, empresas vão poder descontar metade dos dias e trabalhadores vão ter de compensar a outra metade. Marla Lacerda.
18: A sessão de dissídios coletivos do TST autorizou duas empresas de Indaiatuba, no interior de São Paulo, a descontar metade dos 36 dias da greve realizada pelos empregados. Nessas situações, a Justiça do Trabalho admite, como regra adotada pela jurisprudência da Corte, a compensação da outra metade dos dias de paralisação. Esse entendimento, ele busca equilibrar o direito de greve com os efeitos da suspensão do contrato de trabalho durante o movimento. Para os ministros, o desconto integral dos dias parados pode gerar prejuízos econômicos excessivos aos trabalhadores.
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13: Uma boa noite.
17: E até amanhã.
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1: Eu sou Paula Groba.
2: E eu sou Humberto Pinheiro.
1: E estes são os destaques de hoje do Jornal do Senado, que começa agora.
2: Senado pode tornar hediondos e inafiançáveis crimes de pedofilia.
1: Pessoas com deficiência poderão ser consideradas idosas aos 50 anos.
2: Fim da aposentadoria compulsória como punição avança no CNJ e no Senado.
1: Boa noite.
2: Boa noite.
1: Crimes sexuais contra crianças e adolescentes podem passar a receber a punição mais rigorosa prevista na legislação brasileira.
2: O plenário do Senado pode votar o projeto que torna hediondos e inafiançáveis os crimes de pedofilia e outras violências sexuais contra crianças, adolescentes e pessoas vulneráveis. A reportagem é de Bruno Lourenço.
3: Projeto de lei aprovado na Comissão de Constituição e Justiça inclui no rol dos crimes hediondos condutas como a corrupção de menores, a satisfação de lascívia, caracterizada pela prática de atos libidinosos na presença de criança ou adolescente, a divulgação de cena de estupro de vulnerável e o compartilhamento de pornografia. A matéria também classifica como hediondos os crimes previstos no Estatuto da Criança e do Adolescente ligados ao tráfico internacional de crianças e à pornografia infantil, como defendeu a relatora, senadora Elisiane Gama, do Maranhão.
4: Nosso relatório é pela aprovação do projeto de lei com a redação corrupção de menores, satisfação de lascívia mediante presença de criança ou adolescente, favorecimento da prostituição ou de outra forma de exploração sexual de crianças e adolescentes ou de vulnerável, divulgação de cena de estupro ou de cena de estupro de vulnerável, de cena de sexo ou de pornografia.
3: O senador Everton, do PDT do Maranhão, apresentou proposta semelhante e pediu que as duas matérias sejam analisadas em conjunto pelo plenário.
5: Em que eu propus o aumento da pena dos crimes cometidos contra a dignidade sexual quando praticados na presença física ou virtual de crianças, adolescentes e também cônjuge, companheiro ou parente de vítima, consanguíneo ou afim, em linha reta ou colateral até o quarto grau.
3: A CCJ aprovou um pedido de urgência para votação no plenário.
1: E a Comissão de Relações Exteriores iniciou as discussões sobre as barreiras da União Europeia à carne brasileira.
2: O grupo de trabalho que trata do acordo do bloco europeu com o Mercosul ouviu integrantes do governo e do setor privado. Repórter Pedro Pincer.
6: A partir de 3 de setembro, passam a valer novas regras da União Europeia sobre o uso de antimicrobianos na produção animal. O bloco exige que o Brasil consiga comprovar que a carne exportada não foi produzida a partir de animais submetidos ao uso de antimicrobianos proibidos pelas autoridades europeias. De acordo com o presidente da comissão, senador Nelsinho Trade, do PSD de Mato Grosso do Sul, é preciso ouvir os setores que podem ser afetados pelas normas e buscar soluções em conjunto com o governo e a iniciativa privada.
7: Setores que, porventura, venham a se sentir prejudicados, nos acionam que nós iremos promover debates dessa natureza.
6: O chefe da missão do Brasil junto à União Europeia, embaixador Pedro Miguel da Costa e Silva, afirmou que o país terá de comprovar, por meio de auditorias, que consegue separar os produtos destinados ao mercado europeu e garantir que eles atendam às exigências do bloco. Representantes do setor privado afirmaram que o Brasil já dispõe da tecnologia necessária para fazer esse controle.
1: Aguarda votação no plenário um projeto que reduz para 50 anos a idade em que uma pessoa com deficiência seja considerada idosa.
2: O impacto do envelhecimento é maior para esse grupo de pessoas consideradas vulneráveis. Segundo a Organização Mundial da Saúde, pessoas com deficiência apresentam maior risco de desenvolver doenças crônicas, pior estado de saúde e, em alguns casos, podem morrer até 20 anos antes da população sem deficiência. Repórter Patrícia Oliveira.
8: O projeto que considera idosa uma pessoa com deficiência já a partir dos 50 anos, estende para esses indivíduos os mesmos direitos e a proteção garantidos às pessoas da terceira idade. A condição de idoso deverá ser definida por avaliação individual, médica, psicológica e social. Como destacou o relator do projeto na Comissão de Assuntos Sociais, senador Flávio Arnes, do PSB do Paraná.
9: Conforme a deficiência, podemos observar reduções na expectativa de vida que variam até algumas décadas para baixo. Se compararmos com a média da população, estamos longe de um patamar de igualdade.
8: Para o senador Paulo Paim, do PT do Rio Grande do Sul, relator na Comissão de Direitos Humanos, a proposta viabiliza a aplicação de conceitos de envelhecimento ativo específicos para pessoas com deficiência.
10: Minimizando os possíveis impactos negativos do avanço da idade em um grupo social especialmente vulnerável.
8: O projeto que altera o Estatuto do Idoso já foi aprovado também na Câmara dos Deputados e está pronto para votação no plenário do Senado.
1: E a aposentadoria compulsória de magistrados pode deixar de ser uma punição prevista na Constituição, depois de o Conselho Nacional de Justiça oficializar o fim dessa penalidade no âmbito administrativo. O Senado pode analisar uma proposta que muda a Constituição sobre o mesmo tema.
2: A relatora, senadora Elisiane Gama, do Maranhão, afirmou que a decisão corrige uma distorção histórica. Repórter Pedro Pincer.
6: O Conselho Nacional de Justiça aprovou por unanimidade a proposta de resolução que acaba com a aposentadoria compulsória como a sanção disciplinar mais grave a juízes. A resolução aprovada segue entendimento da primeira turma do Supremo Tribunal Federal e também prevê a possibilidade da demissão como uma das hipóteses de punição. E o plenário do Senado pode votar uma proposta de emenda à Constituição que prevê o fim da aposentadoria compulsória como punição aos magistrados, promotores e procuradores e militares. De autoria do então senador Flávio Dino, atualmente ministro do Supremo Tribunal Federal, o texto foi aprovado pela Comissão de Constituição e Justiça em abril. A relatora, senadora Elisiane Gama, do Maranhão, afirmou que a decisão corrige uma distorção histórica.
11: É inadmissível o que a gente viveu ao longo da história do Brasil com esse tipo de prêmio para quem comete um crime, de que nós não podemos permitir castas de servidores públicos com privilégios.
6: Pelas novas regras, nos casos mais graves, o magistrado poderá ser colocado em disponibilidade com proposta de perda do cargo. Nessa hipótese, será imediatamente afastado das funções e passará a receber remuneração proporcional ao tempo de contribuição até a decisão definitiva do STF sobre a eventual perda do cargo.
1: Você sabia que nas eleições os votos em branco e nulos não são transferidos para nenhum candidato e não podem cancelar uma eleição?
2: Na prática, quem escolhe uma dessas opções deixa a decisão para os demais eleitores. Conheça mais sobre esses dois tipos de votos com a repórter Marcela Cunha.
12: Voto em branco vai para quem está na frente? E uma maioria de votos nulos pode cancelar a eleição? A resposta para as duas perguntas é não. Para votar em branco, o eleitor aperta a tecla branco e confirma. O voto nulo acontece quando é digitado um número que não corresponde a nenhum candidato ou partido. Nos dois casos, o voto é excluído da contagem que define o resultado. Não é transferido, não beneficia nenhum candidato e não é somado ao vencedor. O consultor legislativo do Senado, Gilberto Guerzoni, explica como essas duas situações aparecem na urna.
13: Mas a gente já viu que reduziu bastante o número de votos em branco, né, já que a urna eletrônica abre uma tela. O eleitor tem que fazer alguma coisa de forma ativa ali, né? Ou ele propositalmente coloca um voto inexistente e confirma, o que leva à anulação do voto, ou ele tem que apertar a tecla de voto em branco.
12: Além de expressar uma decisão consciente, o voto nulo também pode ser resultado de um erro na digitação. Em 2026, serão 6 votos para deputado federal, deputado estadual ou distrital, 2 senadores, governador e presidente da República. Por isso, a recomendação da Justiça Eleitoral é levar uma colinha de papel.
1: E ao participar da abertura da exposição O Caminho do Voto, promovida pelo Tribunal Superior Eleitoral, o presidente do Senado, Davi Alcolumbre, afirmou que o processo eleitoral brasileiro está entre os mais confiáveis do mundo. Ele também elogiou a decisão do presidente do TSE, ministro Nunes Marques, de levar a mostra ao Congresso Nacional.
2: A exposição, aberta à visitação no anexo 1 do Senado, apresenta as etapas do sistema eletrônico de votação, do desenvolvimento das urnas à totalização dos votos e integra a programação da Semana Nacional do Sistema Eletrônico de Votação.
14: As pessoas que visitarem a exposição sairão daqui conhecendo melhor o perfil percurso do seu voto e o papel que ele desempenha na construção do nosso país. Um Brasil comprometido com a democracia, com as eleições livres e diretas, com a alternância de poder e com a transparência no processo eleitoral.
2: Edição de Paula Groba e trabalhos técnicos de João Lira, o Jornal do Senado fica por aqui. Acompanhe agora as notícias da Câmara dos Deputados. Boa noite.
1: Boa noite e até amanhã.
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16: Câmara reforça a indenização por dano moral à vítima de violência doméstica.
17: Proposta facilita acesso de motoristas a postos de combustível nas estradas.
18: Projeto busca garantir saúde ginecológica de meninas a partir dos 10 anos.
19: Boa noite. Os deputados analisam proposta que visa assegurar a saúde ginecológica de meninas a partir dos 10 anos de idade no SUS. O projeto está em regime de urgência e pode ser incluído na pauta de votações do plenário a qualquer momento, como informa o repórter Antônio Vital.
20: Está pronto para ser votado no plenário da Câmara, projeto que torna a regra a primeira consulta ginecológica das meninas a partir de 10 anos de idade no SUS, o Sistema Único de Saúde. O projeto foi apresentado pelas deputadas Adriana Ventura, do Novo de São Paulo, e Grace Elias, do PL de Minas Gerais, com o objetivo de permitir que as meninas e suas famílias recebam orientações preventivas e adequadas sobre temas como vacinação contra o HPV, cuidados de higiene íntima, preparação emocional para a primeira menstruação e informações sobre métodos contraceptivos. A vacina contra o HPV é recomendada a partir dos 9 anos de idade. A proposta obriga o Ministério da Saúde a elaborar um protocolo para o atendimento ginecológico dessa faixa etária. As meninas deverão ser encaminhadas à primeira consulta quando houver sinais de proximidade da menarca, como é chamada a primeira menstruação. Além disso, determina que as secretarias estaduais e municipais de saúde providenciem a formação contínua dos profissionais da área, especialmente ginecologistas, para que estejam preparados para atender as meninas. O texto também estabelece que a consulta será acompanhada por um responsável e, quando necessário, uma equipe multidisciplinar, que poderá incluir psicólogos e enfermeiros. De acordo com a deputada Adriana Ventura, uma das autoras da proposta, o objetivo é reduzir a incidência de gravidez precoce na adolescência, evitar doenças sexualmente transmissíveis e contribuir para a prática de hábitos saudáveis.
21: Tanto a vacinação como a HPV, que é recomendada a partir dos 9 anos, cuidado de higiene íntima, preparação emocional para essa fase da primeira menstruação e demais, bem como informação sobre métodos contraceptivos, isso é importante para prevenir gravidez precoce e outras complicações de saúde. Ele é muito simples, mas a gente acredita que ele pode provocar mudanças profundas na orientação das meninas brasileiras.
20: O projeto que torna a regra, a primeira consulta ginecológica das meninas a partir de 10 anos de idade no SUS, ganhou o regime de urgência e pode ser votada a qualquer momento no plenário da Câmara, sem passar pela análise das comissões permanentes da Casa. Da Rádio Câmara, de Brasília, Antônio Vital.
15: Educação.
16: Jorge Sola, do PT da Bahia, defende o projeto de sua autoria que regulamenta as escolas de saúde pública do SUS. A matéria já aprovada na Câmara e em tramitação no Senado, reconhece instituições estaduais e municipais que formam profissionais, organizam estágios e apoiam residências.
22: Essa rede de escolas de saúde pública precisa e merece o seu reconhecimento, a sua regulamentação, para que dê primeiro mais visibilidade, mais estabilidade e maior capacidade de ampliar o orçamento destinado à formação de recursos humanos, ampliar o empoderamento dessas escolas para o ordenamento das práticas e dos estágios. Muitas vezes você tem a necessidade de organizar as vagas dos hospitais públicos, nos hospitais da rede do SUS para a formação profissional e até, né, definir políticas públicas que visem estimular a formação de profissionais que ainda temos uma carência.
19: Jorge Sola assinala ainda que as escolas têm papel central na organização dos processos seletivos para residências médicas e na formação de especialistas em áreas com carência no país. Para ele, a falta de um marco legal e de uma estrutura de articulação nacional limita o potencial das instituições.
16: Professora Luciane Cavalcante, do PSOL de São Paulo, é autora do projeto que isenta do imposto de renda professores e demais profissionais da educação básica e superior. Ela explica explica que a medida busca valorizar a categoria e ampliar os investimentos na educação.
19: A deputada afirma que o Brasil investe pouco em educação, paga baixos salários aos docentes e que muitos municípios não cumprem o piso nacional do magistério. Professora Luciane Cavalcante argumenta ainda que, assim como outros setores recebem incentivos fiscais, os profissionais da educação devem ser priorizados.
0: Esse projeto, ele visa colocar no centro do orçamento público e do financiamento das políticas públicas os profissionais da educação. Quase 30% de todo o rendimento dos profissionais da educação ficam retidos na fonte com pagamento do imposto de renda. Os profissionais da educação já trabalham em várias escolas para poder complementar a sua renda. Eles trabalham com alto número de estudantes por turma, então eles precisam desse investimento.
15: Trabalho.
16: A Câmara aprovou o projeto de lei que limita a jornada máxima de trabalho dos psicólogos a 30 horas semanais, sem redução do salário. A repórter Maria Neves traz mais informações sobre o texto que já foi encaminhado para análise dos senadores.
4: Uma das autoras do projeto, a deputada Érica Cocai, do PT do Distrito Federal, explica que atualmente a lei que regulamenta a atuação dos psicólogos não prevê limite de jornada de trabalho. Com isso, eles ficam submetidos a 44 horas semanais. De acordo com a deputada, a categoria é a única entre os profissionais que lidam com saúde e atenção psicossocial que não tem jornada de 30 horas.
5: Profissionais de psicologia têm o direito a uma jornada de trabalho que possibilite que ele tenha tempo para o seu aprimoramento acadêmico, mas ao mesmo tempo tempo para que possa cuidar da sua própria existência. Por isso, 30 horas para a psicologia é uma necessidade, não apenas dos psicólogos e psicólogas, mas uma necessidade do país que precisa desses profissionais atuando em todos os espaços.
4: A deputada Natália Bonavides, do PT do Rio Grande do Norte, também assina a proposta. Ao apresentar o texto, as autoras argumentaram que a redução da jornada de trabalho vai contribuir para a preservação da qualidade de vida e o adequado exercício da atividade profissional, que demanda elevado desgaste emocional e mental. O texto beneficia os profissionais com contrato de trabalho no setor privado. Para psicólogos que trabalham em empresas públicas como seletistas, a nova jornada dependerá de dotação orçamentária e de autorização na Lei de Diretrizes Orçamentárias. Da Rádio Câmara de Brasília, Maria Neves.
15: Economia.
19: Marcelo Crivella, do Republicanos do Rio de Janeiro, aponta como positivos os resultados de emenda à Constituição que estende a imunidade de IPTU a templos religiosos instalados em imóveis alugados. Ele explica que a regra passou a valer em 2023.
23: Em 2022, ela foi promulgada, essa emenda à Constituição, em fevereiro de 2022. Como o IPTU incidia 1º de janeiro, ela passou a ter efeito apenas em 2023. O que significa ela? Antes dessa emenda, tinha a imunidade de IPTU apenas os templos próprios, aqueles que foram construídos pelos fiéis. Mas nós sabemos, pelo censo do IBGE 2022, que dos 580 mil templos religiosos, católicos, espíritas, evangélicos, 400 mil funcionam em imóveis alugados e eles não tinham a imunidade do IPTU. Com a emenda constitucional 116, passaram a ter.
16: Marcelo Crivella orienta igrejas, creches, asilos e orfanatos a procurarem as prefeituras caso tenham efetuado o pagamento do IPTU entre 2023 e 2026. Ele alerta que a cobrança é indevida nos casos amparados pela emenda com possibilidade de restituição dos valores.
19: Bandeira de Melo, do PV do Rio de Janeiro, é um dos autores de projeto que cria um modelo próprio de funcionamento para as cooperativas solidárias. O texto define essas organizações como sociedades sem sem fins lucrativos, com regras de autogestão e articulação com a Política Nacional de Economia Solidária.
16: Bandeira de Mello informa que a proposta busca reduzir a burocracia para iniciativas da economia solidária, com prioridade para grupos economicamente frágeis. O projeto também prevê estímulo à participação das cooperativas solidárias em compras públicas, licitações e ações de desenvolvimento comunitário.
15: Desenvolvimento Regional.
19: Paulo Soares, do Podemos de São Paulo, apresentou projeto que cria um programa para incentivar a universalização da coleta e tratamento de esgoto. Ele explica que a iniciativa também institui um fundo de assistência para socorrer municípios sem condições financeiras de investir no saneamento básico.
3: Uma defesa da sustentabilidade e da compensação ambiental. Em que sentido? Aquele município que está cumprindo com todos os seus deveres na questão de saneamento, nas questões ambientais todas, ele ser recompensado por um fundo. E esse fundo também, ao mesmo tempo, socorrer os municípios que não têm condições financeiras de avançar no saneamento básico. Essa é uma gestão que envolve meio ambiente, envolve saúde pública.
16: Paulo Soares pede urgência na aprovação da matéria, ressaltando que o saneamento ainda apresenta desigualdades profundas entre regiões do país. O congressista esclarece que os recursos do fundo virão de penalidades, de fiscalização e de aportes internacionais de fomento.
15: Turismo.
19: Projeto de lei apresentado por Domingos Neto, do PSD do Ceará, visa facilitar o acesso de micro e pequenas empresas de turismo a financiamentos públicos. A proposta prioriza empreendimentos localizados fora das regiões metropolitanas.
16: O texto de Domingos Neto permite o uso de fundos garantidores e seguros de crédito em substituição ou complemento às garantias tradicionais. Para ele, a medida amplia o acesso aos recursos do Fungetur e dos fundos constitucionais para modernizar e fortalecer o turismo regional.
15: Transportes.
19: Avança na Câmara proposta que busca facilitar o acesso de motoristas a postos de combustível nas estradas. A repórter Silvia Munhato tem os detalhes.
7: A Comissão de Viação e Transportes da Câmara dos Deputados aprovou o projeto que busca melhorar o acesso dos motoristas aos postos de combustíveis e rodovias sob concessão pública. A proposta inicial do deputado Capitão Augusto, do PL de São Paulo, dava 180 dias de prazo para que as concessionárias elaborassem planos de adequação das rodovias, evitando retornos muito distantes. O relator, deputado Zé Trovão, do PL de Santa Catarina, afirma que o problema é real.
9: E esse motorista, às vezes, ele tem que caminhar 5, 6 quilômetros para frente, fazer um retorno e voltar. O que nós estamos determinando hoje é o seguinte: olha, nós vamos criar acessos mais claros e mais fáceis para esses motoristas, para que o cara não corra o risco, às vezes está na reserva, está chegando no final do seu combustível, vai fazer um retorno, ou um retorno que não está bem sinalizado, um retorno perigoso e acabar acontecendo um acidente.
7: Mas o deputado modificou o texto para atribuir à Agência Nacional de Transportes Terrestres a tarefa de tratar do problema no âmbito de sua atuação normativa e contratual. A proposta, que pretende facilitar o acesso do motorista aos postos de combustíveis em rodovias sob concessão, será analisada agora pela Comissão de Finanças e Tributação. Da Rádio Câmara de Brasília, Silvia Munhato.
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15: Segurança Pública.
16: Bibo Nunes, do PL do Rio Grande do Sul, é autor de projeto que amplia as punições para quem picha bens públicos ou privados. O parlamentar destaca que o texto prevê a suspensão da carteira de habilitação e das linhas telefônicas do infrator.
24: Nós temos que acabar com a pichação. Só suja a cidade. Tem que ser punido. É punindo que se gera respeito. Os pichadores, eles têm uma competição para ver quem é o louco-mor, quem é o que consegue pichar e estragar o monumento que mais chame a atenção da sociedade. Então, esse projeto é para dar penalidade, punir quem presta esse desserviço ao Brasil, que é a pichação. E que nós, brasileiros, possamos ter nossas cidades, os nossos monumentos respeitados.
19: O congressista observa que a pichação causa, além dos danos materiais, prejuízos ao turismo. Bibo Nunes acrescenta que o projeto inclui a cobrança do ressarcimento pela restauração do bem pichado, com responsabilização do autor ou dos responsáveis legais em caso de menor de idade.
16: Alexandre Lente, do União de São Paulo, propõe substituir a prisão em regime fechado pela prisão domiciliar para quem deixar de pagar pensão alimentícia. O projeto do deputado também permite monitoramento eletrônico e saída para o trabalho remunerado.
19: Alexandre Leite explica que a prisão em regime fechado ficaria restrita a casos excepcionais, quando houver ocultação de bens ou má-fé do devedor. Ele argumenta que a medida busca aumentar as chances de pagamento da pensão sem impedir o exercício da atividade profissional.
15: Justiça.
16: Os deputados aprovaram nova regra sobre indenização por dano moral à vítima de violência doméstica. Entenda na reportagem de Paula Bittar.
6: A Comissão de Constituição e Justiça da Câmara dos Deputados aprovou uma proposta que reforça na lei o direito...